0: Colocando a mão no bolso, retirou as moedinhas que dispunha e as colocou sobre o balcão. O dono da loja ficou ainda mais comovido quando viu as moedas de valor tão insignificante. E lembrou de sua própria mãe. Fora pobre e muitas vezes, em sua infância e adolescência, também desejara presenteá-la. Mas, quando conseguiu o emprego, ela já havia partido para o mundo espiritual. Do outro lado do balcão, o menino começou a ficar ansioso. Então perguntou: "Moço, tá faltando alguma coisa?" "Não", respondeu o proprietário da loja. "É que, de repente, me lembrei de minha mãe, que morreu quando eu ainda era jovem. Sempre quis dar um presente para ela, mas nunca consegui comprar nada." Na espontaneidade de seus 12 anos, perguntou o menino: "Nem mesmo um sabonete?" O homem se calou. Refletiu um pouco e desistiu da ideia de melhorar o presente do garoto. Embrulhou o sabonete com o melhor papel que tinha na loja, colocou uma fita e despachou o freguês sem responder mais nada. A sós, pôs-se a pensar: como é que nunca pensara em dar algo tão pequeno e simples para sua mãe? Sempre entendera que presente tinha que ser alguma coisa significativa, tanto assim que, minutos antes, sentira a piedade da singela compra e pensara em melhorar o presente daquele garoto. Então entendeu que, naquele dia, tinha recebido uma grande lição. Junto com o sabonete do menino, seguia algo mais importante e grandioso, o melhor de todos os presentes: um gesto de amor. O amor é lindo e deve ser demonstrado e vivido em todos os momentos, através de gestos sinceros. Às vezes acreditamos que, para demonstrar o nosso afeto, precisamos de um gesto grandioso, quando na verdade são as pequenas coisas: um sorriso, um abraço, uma lembrança especial, onde demonstramos todo o nosso carinho por quem amamos. Faça hoje mesmo um gesto de amor para as pessoas importantes da sua vida. Pense nisso. Mas pense agora. 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
2: 8 e 4.

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Terça-feira, 9 de junho, 2026, Cuiabá com 26 graus, 58% de umidade agora. Sinop também 26 graus e 64% de umidade. Vamos juntos por aqui até às 9 da noite. Tem clássicos da original, então já entramos na última hora dos clássicos de hoje. E com Information Society, Repetition.

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4: 8:17.

Todo dia, toda hora com você, Centro América FM Easy, os clássicos da original de volta por aqui, trazendo Michael Bolton, A Love So Beautiful.

All for Love, aqui nos clássicos da original, Bryan Adams, Rod Stewart e Sting. Que trio, né? Ainda Harpo, Smile e também Michael Bolton, A Love So Beautiful, é hora de sucesso que você não esquece.

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5: Em 1986, a Aeronáutica do Brasil bateu todos os recordes de alistamentos de jovens querendo ser piloto militar. E não foi por uma campanha publicitária da Força Aérea Brasileira, e sim por um filme americano chamado Top Gun, Ases Indomáveis. Filme estrelado por Tom Cruise, Val Kilmer e Meg Ryan, lotou as salas de cinemas no mundo todo e contava a história de pilotos de caças americanos. A trilha sonora do filme foi outro sucesso estrondoso. A música principal, composta por George Moroder, ganhou o Globo de Ouro e o Oscar de Melhor Canção. Vamos voar ao ano de 1986 e recordar, no sucesso que você não esquece, Berlim, Take My Breath Away.

0: Então, gostou do sucesso que você não esquece dessa edição? Vamos aguardar a próxima, tá? Eu espero você. Um abraço, tchau.
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0: Menino do Rio, Baby Consuelo aqui nos clássicos da original, também Chris Isaak, Wicked Game, a história de Take My Breath Away, no sucesso que você não esquece. E agora vamos ao Música e Vinho com a sommelier Kézia Dione.
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2: Uma excelente noite para você sintonizado na Centro América FM. Agora tem Música e Vinho. Caors não é só Malbec. 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A Maison Georges Vigoureux é uma casa francesa que já foi muito aclamada antes da filoxera e ressurgiu no final do século XIX, trazendo um Malbec mais bem elaborado, mais elegante, diferente do Malbec rústico que a França fazia. A casa existe desde 1887 e está na terceira geração. 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

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Bom Goulain para você. Uma excelente noite para você e agora vamos ouvir With You I'm Born Again com Billy Preston and Syreeta.

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3: 8:51.

Forever Young. Alphaville nos clássicos da original da Central América FM, a sua rádio favorita. Bom, clássicos volta amanhã às 7 da noite. Vem aí Voz do Brasil e às 10 da noite tem Easy Night. Então, 10 da noite eu volto a te encontrar. Pra fechar os clássicos de hoje tem Heart Secret. 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
6: 10:02.
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6: 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Centro América FM Easy, terça-feira, 9 de junho de 2026. Cuiabá com 24 graus, 62% de umidade. Sinop, 24 graus e 72% de umidade. Está começando o Sinais por aqui a partir de agora até a meia-noite. Eu sou o Ali Jorge com você. E obrigado pela sua audiência. Que esse final de noite seja bem gostoso, aconchegante aí para você com o rádio ligado e a você que está se conectando com a gente também pela internet. Para abrir aqui o Sinais, eu trago Annie Lennox. How I Do Shade of Pale.

Centro América FM, Modena Kimber, Matt Bianco, aqui no Easy Nights. Quem ainda trouxe o genial Djavan, Eu Te Devoro, James Blunt, Same Mistake, e também Annie Lennox, A Wider Shade of Pale.

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4: Dez e vinte e três. Canções que emocionam na sua noite, aqui na sua rádio favorita, Easy Night, a melhor companhia. E agora tem Sir Elton John, Sacrifice.

Biafra, Sonho de Ícaro aqui no Easy Night, fechando mais um bloco ainda, Ed Sheeran com All of the Stars, Savage Garden, Truly, Medley, Deeply e também Elton John, Sacrifice. Eu já volto.

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Love's Around, Wet, Wet, Wet. Fecha a primeira hora de Easy Night de hoje. Ainda Charlene, I've Never Been to Me. Almir Sater tocando em frente, Darren Hayes, So Beautiful, The Hollies, and Down. Eu já volto com mais uma hora inteira de Easy Night.

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2: 11:04.
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2: Easy Night na sua rádio favorita. Terça-feira, indo embora, já estamos na última hora de hoje, 9 de junho de 2026. Atualizei aqui, Cuiabá, com 24 graus nesse momento e 64% de umidade. Sinop, 23 graus e 75% de umidade. Até a meia-noite tem Easy Night, é bom ter a sua companhia. Onde você estiver, feliz noite. Com o rádio ligado ou se conectando pela internet, né? Sempre bom ter a sua audiência. A gente segue então juntos por aqui com mais canções que emocionam e mexem aí com a memória. Beijem, aliás, Lilo Thomas, Just My Imagination aqui no Easy Night.

0: I am a say New Diamond, Louise Knight. Ainda Marisa Monte, depois Alanis Morissette, All for Lilo Thomas, Just My Imagination.
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1: Espalhando coisas boas pelo ar. Easy Night na Centro América FM segue por aqui, abrindo mais um bloco na noite dessa terça-feira. Madonna, think about.

0: Casa Morena, Jesus e Posse no Snight, que ainda trouxe Brad Aubrey, Coldplay, Everyday Life, Cecilia Crew, My Life is Going On, e também Madonna, Take a Bow. Tem mais, o último bloco do Snight já já.
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0: Onze e 43.

Easy Night na Centro América FM, a sua rádio favorita. A gente segue, como eu disse, já é o último bloco do Easy Night de hoje. E quem abre esse último bloco é Rolling Stones. As Tears.

O que eu também não entendo. Jota Quest, Noize Night. Quem ainda trouxe Dido, Thank You, Stylistics, Let's Put It All Together. 4 minutos para a meia-noite. Fica por aqui a edição dessa terça-feira do Easy Night. Amanhã tem mais às 7 da noite. Aliás, às 10 da noite. Eu volto a te encontrar amanhã às 7 da noite. Bom, para você que esteve comigo até agora, muito obrigado e quero lhe desejar bons sonhos se vai dormir. Se segue em sintonia, ótima madrugada também, né? E uma quarta-feira já meio da semana chegando, abençoada para todos nós. E para fechar aqui o Easy Night de hoje, quero compartilhar com você em sintonia com a Rádio Easy. Dê à vida aquilo que você deseja receber dela. E para fechar o Easy Night, tem Elvis Presley, Suspicious Minds. Até amanhã, fãs da Rádio Easy.

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que o dia mais triste do teu futuro não seja pior que o mais feliz do teu passado. Que o teto nunca caia sobre ti e que os amigos debaixo dele nunca partam. Que sempre tenha as palavras cálidas em um anoitecer frio e uma lua cheia em uma noite escura. E que um caminho se abra sempre à sua porta. Que vivas 100 anos, com 1 ano extra para arrepender-te. Que o Senhor te guarde em suas mãos e não aperte muito seus dedos. Que teus vizinhos te respeitem, que os problemas te abandonem, os anjos te protejam e o céu te acolha. E que a sorte das colinas celtas te abrace, que as bênçãos de São Patrício te contemplem, que os teus bolsos estejam pesados e o teu coração leve. Que a boa sorte te persiga e a cada dia e cada noite tenhas um muro contra o vento, um teto para a chuva, bebida junto ao fogo e risadas que consolem aqueles a quem amas. E que teu coração se preencha com tudo o que desejas. Que Deus esteja contigo e te abençoe. Que vejas os filhos dos teus filhos. Que um infortúnio te seja breve e que te deixe cheio de bênçãos. Que não conheças nada além da felicidade desse dia em diante. Que Deus te conceda muitos anos de vida. Com certeza, Ele sabe que a terra não tem anjos suficientes. E assim seja a cada ano, para sempre. Para sempre.

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Bom dia, 5:50. 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

é Petrol Boys com Go West aqui na programação nesta manhã de quarta-feira, diretamente do Estúdio Glass em Cuiabá. E por falar nisso, 22 graus é a temperatura neste momento em Cuiabá, tempo fechado, né? E garoa fina. Sinop, nesse momento, Sinop 21 graus. Um abraço aí para você de Sinop. Ligado aqui na programação do nosso Happy Day. 21 graus a máxima para Sinop de 31 hoje, ó. 6:02 agora. Horário de Mato Grosso.

0: Ela Beyond com One For You, One For Me. 6:05 agora, horário de Mato Grosso, no ar aqui até 6:30.
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0: It's My Life, agora 6h14, aquele momento de reflexão chegando nesta manhã de quarta-feira no ar.
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2: Em busca da felicidade. Havia um homem que queria muito encontrar a felicidade. Um dia, ele resolveu sair de casa e correr pelo mundo à sua procura. Para cada pessoa que ele encontrava, perguntava o segredo da felicidade. E cada uma dessas pessoas dava uma resposta diferente. Ele procurou sábios, mestres, padres, rabinos, mas não se satisfazia com a resposta de nenhum deles. Os anos se passaram e ele já havia percorrido o mundo todo. Já estava velho, de cabelos brancos e muito cansado pela procura. Um dia, ele se sentou para descansar embaixo de uma árvore e viu uma casa abandonada, caindo aos pedaços. Ele simpatizou com a casa e resolveu que ali construiria a sua felicidade. Ele cortou o mato, limpou a casa toda, trocou as janelas quebradas, reformou o que era preciso, pintou as paredes, plantou flores no jardim. Só então ele se deu conta que aquela era a sua casa que ele havia abandonado há tanto tempo. Ele compreendeu que não adiantou de nada percorrer o mundo todo, pois a felicidade está no lugar onde nós estamos e decidimos fazer deste lugar um lugar feliz. Essa história nos ensina que a felicidade não é um destino distante ou algo que devemos buscar incansavelmente fora de nós mesmos. Muitas vezes, passamos a vida correndo atrás de respostas e soluções externas, acreditando que a felicidade está em algum lugar remoto ou em circunstâncias especiais. No entanto, a verdadeira felicidade reside em transformar o nosso próprio espaço e as nossas próprias vidas. A mensagem é clara. A felicidade está onde decidimos cultivá-la. Não é necessário procurar por ela em outros lugares ou em outras pessoas, mas sim investir no que temos e fazer o melhor de cada situação. Pense nisso, mas pense agora.

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1: Agora às 6:17.

É o som do Al Jarro com Morning aqui na programação Morning. Bom, 6h21 até às 6h30, a programação aqui do nosso Happy Day. Trazendo os grandes clássicos de todos os tempos. Boa quarta-feira, hein? 6h21 agora.

Muito bem, vamos encerrando aqui mais uma edição do programa Happy Day, de volta amanhã às 5 da madruga. Vem aí a equipe de jornalismo trazendo a primeira página, 6h25 agora.

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0: Quarta-feira, 10 de junho. Ouça os destaques do Primeira Página de hoje. Governo do Estado desapropria 13 áreas para garantir a pavimentação do acesso ao Morro de Santo Antônio.
1: No feriado de Corpus Christi, quase 70% dos atendimentos nas rodovias foram por problemas mecânicos.
0: Cáceres recebe mais 66 câmeras de monitoramento e amplia a vigilância em bairros e principais acessos da cidade.
1: Servidor público é exonerado após ser investigado por ameaça e violência psicológica contra a esposa em Rondonópolis.
0: E o governo do estado repassa 10 milhões de reais para ajudar nas despesas da Secretaria de Saúde de Cuiabá. Isso e mais agora no Primeira Página, que segue até 8 horas da manhã.
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0: Chegamos no meio da semana, hein, ouvinte? Bom dia pra você, excelente quarta-feira na capital. Hoje, pelo jeito, o sol não vai despontar no horizonte. Pelo menos até agora não despontou. É uma mudança no tempo já anunciada por Lohane Costa. 22 graus a temperatura nesse momento, com máxima que hoje não ultrapassará os 30 graus à tarde. A máxima prevista para hoje na capital do estado é de 29 graus. Eu sou Cleto Kipri, ao meu lado Yasmin Oliveira. Bom dia.
1: Bom dia, Cleto. Bom dia para você, ouvinte. Que bom ter você por aqui. Cleto, você falando da temperatura, hoje pela manhã, lá em casa, tinha pingos de chuva.
0: Olha.
1: A Lohane falou aqui que poderia chover, mesmo com esse tempo quente que a gente está passando nos últimos dias, com a umidade do ar baixa. Ela disse que essa chuva ficaria mais para a região noroeste do estado, mas assim, uma coisa bem tímida, tá? Bem tímida, mas apareceu. Vamos ver se a temperatura vai mudar, a previsão do tempo vai mudar. Sei que na região sudeste do país já tem uma frente fria por ali chegando, quem sabe?
0: Talvez está influenciando por aqui também, né?
1: É, bem provável.
0: Ó, na história da ciência e tecnologia, o 10 de junho, lá em 1967, a astronomia recebeu um impulso importante quando astrônomos confirmaram a existência de pulsares, estrelas de nêutrons altamente magnetizadas que emitem feixes de radiação e que ajudam a mudar a nossa compreensão sobre o universo.
1: Hoje também a gente comemora o dia do arte educador, uma homenagem aos profissionais que utilizam a arte como ferramenta de transformação social e aprendizado nas escolas e comunidades, estimulando a criatividade, a expressão e o pensamento crítico.
0: Hoje é dia de Portugal, de Camões e das comunidades portuguesas. A data relembra a morte do poeta Luís Vaz de Camões, o maior nome da literatura de língua portuguesa, sendo um dia de celebração da cultura, da língua e dos laços históricos, incluindo forte vínculo com o Brasil. Que essa quarta-feira, então, seja de valorização da nossa língua, respeito aos nossos direitos e cuidado com o futuro das nossas crianças. Vamos lá, uma boa quarta-feira para todos nós.
1: Stephanie Gomes chega agora para falar para a gente como é que está o trânsito na região metropolitana nesta manhã de quarta-feira. Bom dia, bem-vinda, Stephanie.
3: Bom dia, Yasmin, bom dia, Cleto, e a todos os nossos ouvintes. A gente vai falar agora de trânsito na capital e Várzea Grande, porque por aqui a gente sabe que amanhece de um jeito e conforme vão passando as horas, o trânsito já fica com uma outra cara, né? Por enquanto, trânsito tranquilo em muitas vias. Avenida Tenente Coronel Duarte, conhecida como Avenida da Prainha, com trânsito tranquilo, tanto na pista da esquerda quanto na da direita. A 15 de novembro, próximo Várzea Grande, né? Sem trânsito carregado e o motorista ele consegue trafegar por essa via tranquilamente. Passando a ponte e entrando em Várzea Grande agora, a Avenida da FEB, nesse momento, com trânsito fluindo bem também. Além dela, a Doutor Paraná está com trânsito tranquilo, um pouco mais leve também, sem aquela lentidão do horário de pico, mas a gente sabe que isso vai intensificando conforme as horas, né, Yasmin? Volto com você.
1: Obrigada, Stephanie. É verdade. A muda conforme o tempo vai passando, o dia vai clareando aqui na região metropolitana, o trânsito vai ficando mais intenso e a gente acompanha essa movimentação do trânsito ao longo do nosso jornal até às 8 horas da manhã e ao longo do dia também na nossa programação da Centro América Easy.
0: Escuta só essa curiosidade. No feriado prolongado de Corpus Christi, quase 70% dos atendimentos realizados pela concessionária Nova Rota do Oeste foram motivados por problemas mecânicos. Clara Lucite tem as informações.
4: O feriado prolongado de Corpus Christi movimentou a BR-163 entre os dias 4 e 7 de junho. Entre viagens e destinos, a nova Rota do Oeste atendeu 502 motoristas com algum tipo de pane veicular. Em média, a concessionária registrou um atendimento a cada 11 minutos ao longo dos 4 dias de operação especial na rodovia. As panes mecânicas lideram o número de acionamentos, representando pouco mais de 69% das ocorrências registradas no período, com 349 atendimentos. Também foram contabilizados 57 casos relacionados a pneus, 38 panes elétricas e 19 ocorrências de superaquecimento do motor. O dia com maior número de acionamentos foi a quinta-feira feriado de Corpus Christi, quando 131 motoristas precisaram do apoio operacional da nova rota. O superintendente da PRF, Arthur Nogueira, reforça a importância de alguns cuidados antes de pegar a estrada.
5: Verificar as condições do motor, da suspensão, do sistema de freios, do sistema elétrico de sinalizações luminosas e demais equipamentos obrigatórios. Com atenção às condições dos pneus, o limpador de para-brisas, os dispositivos de retenção para transporte de crianças em segurança, e isso tudo auxiliará para uma viagem mais segura. Itens como freios e sinalizações, como a luz de freio e a luz de posição, podem potencializar a ocorrência de sinistros de trânsito, além das aplicações legais que vão da multa ao recolhimento do veículo.
4: Já os demais precisaram ser removidos por guincho para pontos de apoio, como postos de combustível, oficinas e borracharias. Clara Lucite para o Primeira Página.
1: Obrigada, Clara, pelas informações. E lá em Cáceres, você, nosso ouvinte de Cáceres, Cáceres vai ganhar um reforço na segurança. As informações com o Fabrício Baldini.
6: Olá, Yasmin, Cleto, bom dia para vocês, bom dia para todos os ouvintes. Mais de 66 câmeras de vídeo monitoramento vão reforçar a segurança em diferentes pontos de Cáceres. Com os novos equipamentos, o município passa a ter 155 câmeras instaladas entre áreas centrais, bairros e principais acessos de entrada e de saída. Os locais de instalação foram definidos com base em estudos das forças de segurança e também de dados sobre a criminalidade na região. A proposta é ampliar o monitoramento e auxiliar o trabalho das polícias na identificação e investigação das ocorrências. Além da ampliação do sistema de câmeras, equipes do Batalhão de Operações Especiais, o BOPE, foram enviadas ao município para reforçar as ações da Operação Território Livre, que está em andamento na região desde abril deste ano. A instalação dos novos equipamentos conta com parceria entre as forças de segurança, a Prefeitura e o Poder Judiciário. A expectativa é que o sistema ajude no monitoramento e no apoio às ações policiais no município. Volto com vocês no estúdio.
0: Muito obrigado, Fabrício. Importante instalação de câmeras na fronteira do Brasil com a Bolívia. A gente sabe dessa guerra entre facções criminosas, a disputa por território, principalmente em Cáceres. Então, esse reforço, principalmente, ajuda ou vai ajudar nas investigações. Sinop está no centro das discussões sobre o futuro da pesquisa científica na Amazônia. O evento começa hoje na cidade e deve discutir temas como conservação da biodiversidade, mudanças climáticas e desenvolvimento sustentável. Pertinho de Sinop, lá em Sorriso, a Beatriz Schaeffer tem todas as informações para a gente. Bom dia, Beatriz.
7: Cleto, muito bom dia. Bom dia, Yasmin. Bom dia a todos os ouvintes. Esse evento é o 8º simpósio da Amazônia Meridional em Ciências Ambientais, que deve reunir pesquisadores, estudantes e autoridades nacionais, como representantes do Instituto Nacional de Pesquisa da Amazônia, o INPA. O encontro também reúne integrantes do Programa de Pesquisas em Biodiversidade, do Instituto Nacional de Ciência e Tecnologia, Centro de Conhecimento da Biodiversidade Amazônica, responsáveis por importantes estudos sobre a região. A expectativa é que os debates contribuam para fortalecer a produção científica e auxiliar na elaboração de políticas públicas voltadas à Amazônia. reforçando. A abertura é hoje, às 7h, no Centro de Eventos Dante de Oliveira. E a programação segue até o sábado, dia 13. O simpósio é aberto para todos que quiserem participar. E para quem precisar de certificado, é preciso se inscrever na página do evento. Com essas informações, me despeço e volto ao Estúdio Glass com vocês.
1: Obrigada, Beatriz. Excelente manhã para todos aí na região norte do estado. Agora vamos para a região sul, falar com o Alex Bettinardi. O secretário adjunto de Esportes e Lazer da Prefeitura de Rondonópolis foi exonerado após ser conduzido à delegacia por suspeita de violência psicológica contra a esposa. Alex, conta para a gente os detalhes desse caso. Bom dia.
8: Olá, bom dia, Yasmin. Bom dia a todos que nos acompanham. Pois é, esse caso chamou muita atenção por aqui. O Reidner Roberto Souza e Silva foi exonerado após se envolver em uma ocorrência de ameaça e violência psicológica contra a mulher. Segundo o boletim de ocorrência, a Polícia Militar foi acionada em um condomínio aqui da cidade depois que o servidor tentou entrar no apartamento da esposa, mesmo após ter sido informado de que o acesso ao local estava bloqueado por determinação dela. O porteiro relatou aos policiais que o Reidner apresentava estar embriagado, teria forçado a entrada no condomínio, ainda conforme o registro policial, ele também teria ameaçado o funcionário antes de seguir para o apartamento. No imóvel, os policiais encontraram fotografias rasgadas, espalhadas pela sala. A mulher informou que havia proibido a entrada do marido e relatou que os desentendimentos entre o casal costumam ocorrer quando ele consome bebida alcoólica. O secretário adjunto foi levado para a delegacia, onde prestou depoimento. Em nota, a Prefeitura de Rondonópolis informou que decidiu pela exoneração em razão dos fatos registrados e reforçou que não compactua com qualquer tipo de violência contra a mulher. A administração municipal destacou ainda que a medida foi adotada para preservar o interesse público enquanto o caso é apurado. E a Polícia Civil informou que o investigado responderá em liberdade pelo crime de ameaça no âmbito da Lei Maria da Penha. Ainda não foi nomeado outro secretário adjunto de esporte e lazer aqui em Rondonópolis. Yasmin, Cleto, volto com vocês na capital. Boa quarta-feira pra gente.
0: Igualmente, Alex, obrigado pelas informações. A Justiça de Mato Grosso determinou o afastamento da secretária municipal de assistência social de Cotriguaçu, a Elisângela de Jesus. O que, que aconteceu? Uma ação do Ministério Público aponta suspeita de nepotismo e improbidade administrativa. Segundo a decisão da Justiça, a servidora foi nomeada pelo prefeito, que é seu marido, sem possuir qualificação técnica ou experiência compatível com a função. O juiz considerou que há indícios suficientes de violação aos princípios da administração pública, como moralidade, impessoalidade e eficiência.
1: Durante as investigações, depoimentos de servidores e documentos reunidos pelo Ministério Público indicaram que a então secretária teria dificuldades para responder questões técnicas da pasta e dependia de servidores subordinados para a condução das atividades. Com a decisão liminar, Elisângela foi afastada imediatamente do cargo e terá a remuneração suspensa enquanto durar a medida. O processo segue em tramitação na Justiça.
0: 6h46, as redes sociais que atuam no Brasil devem informar as autoridades casos suspeitos de crimes contra crianças e adolescentes identificados nas plataformas. A medida faz parte do ECA Digital. O Ministério da Justiça prepara uma regulamentação que deve ser publicada em julho e vai definir como esses alertas devem ser enviados. O objetivo é tornar mais rápida a investigação dos casos. As informações serão recebidas por um centro nacional ligado à PF, responsável por analisar e encaminhar as denúncias. Segundo dados oficiais, o Brasil recebeu cerca de 950 mil notificações de possíveis crimes digitais contra crianças e adolescentes no ano passado. A previsão é que as novas regras reforcem a proteção de crianças de menores de idade no ambiente da internet.
1: Vamos para o intervalo. Na sequência, a gente volta por aqui falando para você sobre o preço, né, do etanol, falando também sobre essa audiência de compensação entre Mato Grosso e Pará, que está programada para hoje, os detalhes sobre qual é a discussão em torno disso e também mais coincidências da Copa do Mundo. A Copa está chegando. Copa do Mundo amanhã começa e a gente já está aqui na torcida, na expectativa, e traz algumas informações relacionadas a isso para você. Depois do intervalo.

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2: 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É o período de transição entre o verão e o inverno. A estação mais emblemática do ano, com características próprias. 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As plantas perdem suas folhas e ganham diferentes tonalidades, se espalhando pelas ruas e praças. Para aproveitar a variedade de cores que o outono traz, cuide da sua saúde, aumentando a hidratação. 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

0: E aí, ouvinte, bom dia. Tá ligando o rádio agora? Desconfiado desse tempo, nublado, o sol não apareceu ainda? Pois é, os meteorologistas estão falando que essa nebulosidade está associada a um fluxo de umidade da Amazônia, com uma área de baixa pressão próxima à Bolívia e a aproximação da frente fria. Então, são pelo menos três sistemas atuando que estão deixando o tempo nessas condições. Cuiabá, agora 22 graus, a temperatura máxima hoje será de 29 à tarde. Rondonópolis 20 graus, Sorriso 22, Cáceres 22, Barra do Garças 20 graus. Então, mínimas variando entre 20 e 22 graus. E as máximas hoje estão variando entre 25 e 32 graus, tá? Por exemplo, Cáceres chama atenção essa temperatura que não vai subir tanto por lá. Máxima hoje prevista para Cáceres de 25 graus à tarde.
1: Por falar em Cáceres, gente, a busca por uma empresa para operar o transporte coletivo urbano terminou sem interessados classificados. A licitação aberta pela prefeitura foi declarada fracassada após o processo realizado no dia 3 de junho. O objetivo era conceder a exploração do serviço de transporte público lá em Cáceres, com a responsabilidade da operação, que ficaria por conta dessa empresa que vencesse a licitação. O contrato, ele tinha valor estimado de quase 99 milhões de reais, 98 milhões e meio, e buscava garantir mais eficiência e segurança para os usuários do sistema, os passageiros. Com o resultado agora de licitação fracassada, a administração municipal ela deve definir os próximos passos para tentar uma contratação e manter o atendimento à população de uma outra forma.
0: Você está me dizendo que Cáceres não tem transporte público, é isso?
1: Não tem. E aí foi feita essa licitação, a prefeitura tentou para contratar uma empresa, 98 milhões e meio de reais e não apareceu ninguém.
0: Como que uma cidade com 90 mil pessoas vivendo não tem transporte público? Imaginando como é que é o dia a dia das pessoas. Vão pro trabalho como? A pé, de bicicleta? Sei lá, tô imaginando aqui.
1: Muitas cidades do interior do estado, lá por exemplo, vou contar aqui de Sorriso, que era a realidade que eu vivia antes, né? Morava em Sorriso. Muitas pessoas têm carros, têm motos. E até tem uma quantidade até maior de veículo por pessoa, por habitante ali na cidade. A gente já fez até uma matéria falando sobre isso. E aí o transporte coletivo não funciona porque não tinha pessoas para usar. Não sei se é o caso de Cáceres, a gente pode investigar. Aliás, essa semana, nós estamos com a equipe indo para lá hoje. Vamos mostrar no MT, no Bom Dia Mato Grosso amanhã. E vamos trazer aqui na TV Centro América também um pouco mais sobre a história e a cidade de Cáceres, para contar como é que é a rotina das pessoas lá, porque sábado tem multiação. Então, gente, você que está em Cáceres nos ouvindo, não tem transporte coletivo. É difícil aí em Cáceres? Como que é? É necessário? Vocês têm sentido falta desse transporte coletivo? É importante contar pra gente também.
0: 99680-5454. Esse é o nosso telefone para você participar, tá bom? Ó, o governo federal está avaliando a possibilidade de aumentar a mistura do etanol na gasolina como forma de reduzir custos para o consumidor. Essa proposta prevê elevar o percentual de etanol de 30 para 32% na composição do combustível, o que pode ajudar a diminuir o preço final nas bombas. Além da questão econômica, a medida também tem impacto ambiental, já que o etanol é considerado menos poluente em relação à gasolina. Por outro lado, especialistas alertam que é preciso avaliar os efeitos das mudanças nos veículos e na produção para garantir que não haja prejuízo ao desempenho dos motores nem desequilíbrio no mercado. A discussão está em andamento ainda, tá? E qualquer alteração depende de estudos técnicos. A medida será enviada ao Conselho Nacional de Política Energética e deve ser analisada nos próximos 15 dias. Se aprovada, a medida pode impactar diretamente o bolso dos brasileiros.
1: Agricultores familiares que possuem financiamento pelo Pronaf já podem contar com novos descontos do

0: pagamento de parcelas e na liquidação de operações de crédito rural. Os bônus foram divulgados pelo governo federal e podem chegar a quase 58%. O benefício faz parte do programa de garantia de preços para a agricultura familiar. O desconto é concedido quando o produto é comercializado por um valor abaixo do preço mínimo, que é definido pelo governo federal, e aí sim recebe-se esse desconto, então. Produtores de Mato Grosso foram contemplados. O feijão caiupi, ele recebeu o bônus de R$ 50,92. Aliás, 51%. E a borracha natural cultivada, desconto de 8%. Segundo o governo federal, o objetivo é reduzir os impactos da oscilação dos preços e garantir mais segurança para os agricultores familiares que acessam o crédito rural. A atualização dos bônus foi publicada no Diário Oficial da União e passa a valer neste mês de junho.
1: O assunto que a gente vai trazer agora talvez seja o principal assunto do dia. Mato Grosso e Pará voltam à mesa de negociação para tentar avançar na disputa por áreas localizadas na divisa entre os dois estados. Tem uma audiência de conciliação que está marcada para hoje, 9 horas da manhã, no Supremo Tribunal Federal. O encontro será conduzido pelo ministro Flávio Dino e deve reunir representantes dos dois estados. Cada lado terá meia hora para apresentar argumento e informação técnica sobre o caso. A discussão já não é mais sobre território, mas sim sobre a compensação financeira. Quem falou sobre isso e deu detalhes foi a deputada Janaína Riva, numa entrevista ao podcast Política de Primeira do portal Primeira Página. Vamos ouvir o trecho.
2: Perdemos. O STF já determinou que esse território pertence ao estado do Pará. O que nós não aceitamos é eles lavarem as mãos com relação à população que ali está e é atendida por Mato Grosso. Então, nós chegamos a fazer uma comitiva, foram prefeitos, vereadores, conversar com o estado do Pará, à época com o governador, e pedir a ele que fosse feita uma parceria entre Mato Grosso e Pará para atender essa população que ali está. E poderia ser feito um TAC junto ao Ministério Público, Poder Judiciário, até porque o estado não pode entrar com seu maquinário dentro de outro estado. Então, os prefeitos, alguns inclusive, o ex-prefeito de Guarantã responde por mandar buscar crianças com ônibus escolar de Mato Grosso dentro do estado do Pará. Então, essa parceria é que nós queríamos que o governo do Pará firmasse com o estado de Mato Grosso. Então, não se trata mais da briga pela terra, mas do que é justo. Se os paraenses estão sendo atendidos em Mato Grosso e estão contribuindo para o estado do Pará, que essa contribuição seja repassada a Mato Grosso para que nós possamos atendê-los.
3: Uma claro, compensação financeira.
2: Porque tem um atendimento.
0: Pois é, Cleta, então é essa a discussão. A discussão não é mais sobre território, quem fica com aquele pedaço de terra, podemos dizer assim, mas sim sobre a compensação financeira, já que as cidades ali, os municípios de Mato Grosso atendem essas pessoas que vêm do Pará, né, os moradores do Pará, e acaba tendo uma despesa maior. É como se você tivesse uma casa, recebesse ali parentes que não estão contribuindo com as despesas da casa. É mais ou menos isso, para o nosso ouvinte entender melhor.
1: Perfeito.
0: Então, hoje, essa audiência é para definir essa questão da compensação financeira. A expectativa é que a reunião ajude a reduzir essas divergências e traga mais segurança para os moradores e produtores das áreas envolvidas na disputa também.
1: Vamos para o intervalo? Você de Rondonópolis e Sorriso após os comerciais tem notícias da sua região. E por aqui a gente traz um alerta, porque fim de semana tem interdição total na Avenida Miguel Sutil. Nós estamos apenas na quarta-feira, mas já vamos trazendo essas informações para você se organizar. Pausa rápida, já voltamos.
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0: 7:02, estamos de volta. Já vamos acionar a Stephanie Gomes, que está de olho em ruas e avenidas, para trazer a atualização do trânsito. Bom dia mais uma vez para você, Stephanie.
1: Isso mesmo, Cleto. Bom dia para você e a todos. Vamos falar de trânsito, porque na rua São Joaquim temos um trânsito ali moderado por essa região. Isso começa desde o Sesc Arsenal, ali do estádio Eurico Gaspar Dutra, conhecido como Dutrinha, e segue até a Avenida Ipiranga. Na Miguel Sutil, próximo à Trincheira dos Trabalhadores, nesse momento bem parada. Nosso ouvinte mandou uma foto de como está lá e o motorista ele já tem muita dificuldade para passar ali. Então fica o recado para você que ainda está saindo de casa e se puder evitar essa rota e buscar outras alternativas, é muito bom também. Nesse momento, a Avenida Oátamo Canavarros, com uma movimentação começando nesse horário, mas continua fluindo por ali. Vamos para a Várzea Grande agora, porque na Ulisses Pompeu, no entrocamento ali com Aleixo Ramos, o motorista ele precisa um pouco mais de atenção e também de paciência, viu? Na João Ponce de Arruda, estamos com o movimento fluindo bem na região do aeroporto, sem uma lentidão muito forte, né? E um congestionamento. A gente vai continuar de olho no trânsito e reforçamos aqui que o ouvinte também pode mandar qualquer atualização no nosso WhatsApp também, né, Cleto?
0: Exatamente, está sempre aberto o WhatsApp aqui para a participação dos nossos ouvintes. E por falar na participação dos nossos ouvintes, agora há pouco a gente ficou se perguntando, né, como é que é a situação lá em Cáceres sem transporte coletivo. Aí o ouvinte está participando com a gente, como que é o nome dele?
2: Gilmar.
0: O Gilmar, vamos ouvir o Gilmar.
3: Não sei se é o caso de Cássio.
4: Bom dia, Cretiano. Cássio é a cidade da bicicleta. Eu morei um tempo lá e tá desse jeito aí lá. Lá não tem transporte público mesmo. Lá o pessoal só anda de bicicleta lá.
0: Muito bem. Então aí, ouvinte participante que já morou lá, é a cidade da bicicleta, Yasmin.
5: Mas talvez porque não tenha transporte público. Então, se tivesse, as pessoas usariam, provavelmente, né, Cleto? Mas assim... como a gente contou aqui mais cedo, em Cáceres a prefeitura está tentando colocar esse modelo, mas não apareceu empresa interessada, então agora provavelmente eles vão fazer algum ajuste ali na licitação para tentar contratar novamente uma empresa para que faça, preste esse serviço de transporte coletivo lá na cidade de Cáceres.
0: Muito bem, você que está em Cáceres ou você que já morou em Cáceres, quer participar com a gente também dessa discussão, fica à vontade, tá bom? 7:05, falando de trânsito agora aqui na capital, quem vai passar pela Miguel Sutil no fim de semana precisa se programar. O trecho em frente ali à loja de material de construção será totalmente interditado entre sábado e domingo para avanço das obras do novo viaduto. A interrupção é necessária para a instalação de vigas da estrutura. Para isso, guindastes de grande porte vão ocupar as pistas da avenida, impedindo a passagem de veículos no local.
5: Por isso que é importante você já se programar, tá? Para o fim de semana é isso. Quem segue em direção ao centro de Cuiabá e à rodoviária deverá utilizar o novo elevador construído ali na região. Já os motoristas que vão no sentido Coxipó serão desviados por ruas paralelas até retornarem a Miguel Sutil. Segundo a Secretaria de Infraestrutura, essa etapa é fundamental para o andamento da obra que vai permitir o início da construção das novas pistas do viaduto. A orientação é sair de casa com antecedência, redobrar a atenção e ficar atento à sinalização temporária que vai ser instalada lá na região. Então, só para a gente reforçar, as pistas, a pista da Avenida Miguel Sutil, aqui nessa obra do Complexo do Leblon, em cima do viaduto da Avenida do CPA, neste fim de semana, o trecho vai ficar totalmente interditado.
0: E tem mensagem também de áudio chegando dessa região. É o Luiz, ele está indignado com uma situação. Ali são três faixas, certo? E depois afunila para uma. E aí ele diz que está tendo essa briga, essa confusão para disputa por espaço. Vamos ouvir o Luiz.
6: Bom dia a todo cidadão de Cuiabá e o pessoal aí da...
7: O objetivo era conceder a...
6: Da FM
7: de transporte público
6: Centro-América. Eu vou só voltar a repetir aqui no... Estou passando aqui no trevo do... No trevo não, no viaduto aqui da Miguel Sutil sobre a Avenida CPA. E as pessoas costumam falar que o problema aqui é a obra que trava o trânsito. Não é a obra, não. Que trava o trânsito aqui é a falta de compreensão das pessoas, que aqui só cabe um carro para passar aqui no gargalo, aí vai e faz fila tripla, querendo para que passe três carros de uma vez só. Aí cria aqui o travamento aqui no gargalo. No afunilamento aqui. É brincadeira. Agora mesmo aqui tá um filão aqui, porque só cabe um carro, o pessoal quer passar três de uma vez.
0: E aí, ouvinte, você se identificou com esse problema? Eu confesso que quando eu passo ali pelo Complexo Leblon, Yasmin, eu vou sempre pela esquerda, do lado do canteiro, para não precisar ficar pedindo passagem a todo momento. Se eu já tô na fila ali, vou só esperando o meu momento de passar pelo trecho mais estreito.
5: Isso daí dá uma discussão muito boa, porque são três pistas. Então, quando chega naquela parte que afunila, o que falta é educação dos motoristas. Porque se são três pistas que podem ser usadas, podem, né, ter carros nas três pistas, mas quando chega nesse momento de afunilar ali, é importante que a gente tenha educação no trânsito e o bom senso de entender que as três filas precisam andar, né? Precisam, os motoristas precisam passar. E aí, às vezes, você tenta dar seta para entrar, o motorista que está na outra pista não dá passagem, ou você já está na pista ali, como você diz, próximo ao canteiro, e o outro faz de tudo para entrar e joga o carro na sua frente. Então, gente, para você, ouvinte, que está passando agora, nesse momento, nessa região, ou está na fila esperando para conseguir esse acesso, educação, bom senso, gentileza ajuda muito nesse momento.
0: Olha, falar de saúde agora, uma ferramenta que já está presente na maioria dos smartphones pode ajudar a salvar vidas em situações de emergência. A chamada ficha médica permite que informações importantes sobre saúde do usuário sejam acessadas rapidamente por equipes de socorro, mesmo quando o aparelho está bloqueado. A gente vai entender melhor esse assunto na reportagem da Giovana Klaus.
2: Em um acidente de trânsito, um mal súbito ou qualquer situação em que a vítima não consiga se comunicar, cada minuto faz diferença. E uma ferramenta simples disponível nos smartphones pode auxiliar equipes de saúde e segurança pública a identificar rapidamente o paciente e conhecer informações importantes sobre seu histórico médico. Quem explica é Kailine Conrat, enfermeira do 5º Batalhão de Bombeiros Militar de Sorriso.
8: Ela pode ser acessada rapidamente em situações de emergência, como um acidente de trânsito, como um mal súbito. E todos os profissionais da saúde ou da segurança pública que tenham acesso ao smartphone daquele paciente, daquela vítima, consegue acessar a ficha médica através da emergência do celular.
2: Entre os dados que podem ser cadastrados estão informações pessoais, doenças pré-existentes, medicamentos de uso contínuo e contatos que devem ser avisados em caso de emergência.
8: Nós sabemos que estamos vivendo em uma era tecnológica que raramente as pessoas saem com documentos físicos em mãos. Hoje, o documento também é digitalizado. Porém, em um caso de acidente grave e que a pessoa, o proprietário do smartphone, tem a perca da consciência e o seu celular é bloqueado, como as equipes identificarão quem é esse paciente?
2: Segundo a Kailine, essas informações podem ser decisivas para a equipe de socorro, principalmente quando a vítima está inconsciente e não consegue informar seu histórico de saúde.
8: Que para que essas informações sejam o mais fidedignos possíveis, o proprietário do smartphone precisa manter a ficha médica dele sempre atualizado. Então, sempre que esse paciente identificar alguma alteração na sua saúde, no seu estado físico, como por exemplo uma perca de peso ou um ganho de peso, sempre tem que atualizar a ficha médica.
2: Além dos benefícios, durante o atendimento, a configuração da ficha médica é simples e pode ser feita em poucos minutos, tanto em aparelhos Android quanto iPhone.
8: Para quem utiliza o iPhone, basta abrir o aplicativo Saúde, tocar na foto do perfil e selecionar a opção Ficha Médica. Depois, é só preencher os dados pessoais. É muito importante que você cadastre contatos de emergência de sua confiança. Ao final, é importante ativar a opção que permite o acesso quando o aparelho estiver bloqueado. Já nos celulares Android, o caminho pode variar um pouco conforme a marca do aparelho. Mas, de maneira geral, o usuário deve acessar as configurações do celular, procurar pela opção Segurança e Emergência ou Informações de Emergência e preencher os dados solicitados.
2: Giovana Klaus, para o Primeira Página.
5: Tá aí uma prestação de serviço para você, ouvinte. Você sabia que tem essa possibilidade de preencher a sua ficha médica no telefone? Olha a importância disso, né? Que a A nossa entrevistada aqui, bombeiro, falou pra gente aqui nessa reportagem. Procura aí no seu telefone, pesquisa, ela explicou aqui na reportagem, mas se você não conseguiu acompanhar esse processo de como que você pode acessar isso no seu telefone, isso vale para Android, vale, ou seja, né, para também aparelhos da Apple ali. E importante você fazer esse preenchimento dessa ficha, porque em casos de acidente, se o seu telefone estiver perto, essa equipe médica que faz esse atendimento, seja do Corpo de Bombeiros, do SAMU ou da concessionária que atende às vezes em rodovia, consegue acessar os seus dados ali, seu tipo sanguíneo, se você tem alergia a algum tipo de medicação, para poder fazer esse socorro. Telefone de socorro também. Então é muito importante que você tenha isso à disposição, essas informações. Ah, tem muita gente fica com dúvida, mas precisa desbloquear o aparelho? Não precisa, porque quando você tenta desbloquear ali, quando pede a senha, aparece emergência, você clica em emergência, só passa para o lado, né, dependendo do aparelho, e já aparece a ficha médica.
0: Ainda no assunto saúde, a Secretaria de Saúde do Estado confirmou mais uma morte por meningite. A gente conversa com a Clara Lucite, que tem os detalhes então desse último caso registrado. Bom dia, Clara.
9: Yasmin e Cleto, bom dia para vocês e para quem acompanha o Primeira Página também. De acordo com a Secretaria, o número de óbitos passou de 8 para 9 após a morte de Tauan da Silva Moreira, de 3 meses, no dia 29 de maio, em Tangará da Serra. O estado já registrou 55 casos da doença neste ano, sendo o ano com mais confirmações de meningite. No ano passado, foram 25 casos e 18 mortes. Até o momento, crianças de 5 a 9 anos e adultos de 35 a 59 anos foram os mais afetados. Os municípios de Sorriso, Sinop e Cuiabá concentram esses óbitos. Apesar dos registros, a Secretaria Estadual de Saúde afirma que não há indicativo de surto no estado. Os casos são monitorados pela Vigilância Epidemiológica junto com municípios. A meningite é uma inflamação que atinge as membranas que envolvem o cérebro e a medula espinhal. As bacterianas são mais comuns no outono e inverno, enquanto as virais predominam na primavera e no verão. Por isso, a vacinação é a forma mais eficaz de prevenção. Ao todo, 7 vacinas disponíveis no SUS podem prevenir alguns tipos de meningite, entre elas a BCG e a pentavalente. As meningocócicas também estão disponíveis nos postos de saúde para crianças menores de 1 ano de idade e tem reforços. Por isso é importante ficar atento ao calendário vacinal das crianças. Yasmin e Cleto, volto com vocês no estúdio.
5: A Secretaria Estadual de Saúde disse que o caso de morte por meningite, que consta como confirmada, é referente a uma paciente de 58 anos. A morte do bebê, de 3 meses, registrada em Tangará da Serra, ainda está em investigação. Até o momento, na cidade, estão confirmados 3 casos e uma morte pela doença. Ontem nós falamos aqui no Primeira Página sobre os benefícios de se vacinar contra meningite. E hoje, a nossa vacina escolhida, para você saber quais são os benefícios, é a do sarampo. Sarampo é uma doença altamente contagiosa também, pode trazer sérias complicações à saúde. Apesar de existir a vacina, que a vacina é segura e eficaz, a queda na cobertura vacinal preocupa as autoridades sanitárias. A coordenadora de atenção primária de Cuiabá, Ana Beatriz, ela explica por que que a imunização continua sendo tão importante. Vamos ouvir.
10: A vacinação contra o sarampo continua sendo indispensável hoje para evitar o retorno e a disseminação de uma doença que é altamente contagiosa. Como os vírus ainda circulam globalmente, manter sempre a nossa população imunizada é a única forma de evitar novos surtos, proteger pessoas vulneráveis e prevenir complicações graves que podem ser fatais. Principalmente, o que quer dizer isso? O sarampo é uma doença das mais contagiosas no mundo. Uma pessoa infectada pode transmitir o vírus para até 18 pessoas suscetíveis que não estejam vacinadas. A doença é uma doença grave. Ela pode causar complicações como pneumonia, cegueira, inflamação e até pode levar à morte. O risco de reintrodução da doença está vigente agora pela queda das coberturas vacinais. Esse fluxo constante de viagens internacionais facilita a entrada do vírus que não existia mais aqui no Brasil.
0: Bom, ainda no assunto saúde, falando de sarampo, o aumento no número de casos de sarampo registrados nos Estados Unidos, México e Canadá, que vão sediar a Copa, acende um alerta para a necessidade de vacinação de turistas brasileiros que vão para lá. Juntos, os três países respondem por 70% dos casos nas Américas. O perigo é maior para os brasileiros que viajam para esses países sem estarem com o esquema vacinal contra o sarampo completo. A vacinação pode evitar a eventual reintrodução do vírus no Brasil. Em novembro de 2024, o Brasil recebeu a Organização Pan-Americana de Saúde a certificação de país livre do sarampo. O Brasil já tinha alcançado essa posição de nação livre, mas em 2018 as baixas coberturas vacinais permitiram a reintrodução do vírus no país. Então você que está nos ouvindo, vai para a Copa, vai para os Estados Unidos, México ou Canadá, tem que se vacinar contra o sarampo para evitar a reintrodução do vírus aqui no nosso país.
5: Atenção, em capa do G1 nesta manhã, nova pesquisa Quest divulgada. A pesquisa divulgada hoje mostra o presidente Luiz Inácio Lula da Silva, do PT, com 44% das intenções de voto em um eventual segundo turno das eleições de 2026, contra o senador Flávio Bolsonaro, do PL, que aparece com 38%.
0: Na pesquisa anterior, divulgada em maio, Lula tinha 42% e Flávio 41%. Segundo o levantamento, é a primeira vez desde março que não há empate técnico entre os dois candidatos no cenário testado. A Quest também simulou outros cenários de segundo turno. Contra Romeu Zema, do Novo, Lula aparece com 45% e o governador mineiro com 35%. Já em disputa contra Caiado, do PSD, os dois registraram 45% e 44%, respectivamente. A pesquisa ouviu mais de 2 mil pessoas com 16 anos ou mais entre os dias 5 e 8 de junho.
5: Vamos para o intervalo agora. Na sequência, a gente volta por aqui com mais informações para você no Primeira Página. Tem indicadores econômicos nesse bloco e tem outras informações também para você, ouvinte, depois do intervalo.

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1: Falando agora sobre o trânsito nas rodovias, para você que pretende passar pela Serra de São Vicente, atenção, hoje é o último dia que será feita a manutenção da BR-364, ali entre o quilômetro 343 e 352, no sentido Rondonópolis-Cuiabá. Esse tráfego, como nós já vemos comentando, né, vai operar com meia pista no sistema Parisiga. E as interdições começam agora 8:30 da manhã e vão até às 5 horas da tarde. Voltando para a capital, a Avenida Beira Rio, com trânsito fluindo bem e sem muita lentidão por ali. Avenida Fernando Correia, com movimentação bem intensa, principalmente sobre a ponte do Rio Cochipó. Qualquer atualização a gente volta a falar aqui.
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6: O mercado repercute a redução das tensões no Oriente Médio após uma trégua entre Israel e Irã. Com isso, o preço do petróleo caiu no mercado internacional, aliviando parte das preocupações dos investidores. Outro fator que segue no radar é a próxima reunião do Banco Central. A expectativa é de que a taxa básica de juros seja mantida em 14,5% ao ano, diante das pressões inflacionárias e das novas projeções para a economia brasileira. O dólar ficou ontem em R$ 5,17, euro R$ 5,97 e o Ibovespa subiu 0,57%.
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2: De volta com a primeira página, excelente manhã para você ouvinte. Hora da coluna Vida em Equilíbrio com a Iracema Irigaray. Dia dos Namorados está chegando e o assunto de hoje é: como você sabe que é amado? Bom dia, Iracema.
3: Bom dia, ouvinte. Como é que você está? Estamos na semana do Dia dos Namorados e eu fiquei pensando numa pergunta simples. Como você sabe que é amado? Parece uma pergunta fácil, né? Mas nem sempre é. Muitas vezes esperamos receber amor de um jeito específico e quando ele chega de outra forma, simplesmente não o reconhecemos. Um prepara o café todas as manhãs, o outro queria ouvir um elogio. Um resolve problemas, o outro queria um abraço. Um trabalha duro para dar segurança à família, o outro queria mais presença. E os dois saem com a mesma sensação: acho que não sou amado. Curioso, né? Como isso acontece? Porque nem sempre falta amor, às vezes falta tradução. Eu me lembro de uma história que você deve conhecer, que sempre me emociona. Um senhor visitava a esposa todos os dias em uma instituição de longa permanência porque ela tinha Alzheimer avançado, mas ela já não o reconhecia mais. Aí alguém perguntou para ele um dia: por que que o senhor continua vindo todos os dias se ela nem mais sabe quem o senhor é? Ele respondeu: ela não sabe mais quem eu sou, mas eu sei quem ela é. E essa resposta nos lembra que o amor não é apenas emoção. Amor também é presença, é escolha, é compromisso. Mas existe algo interessante. Isso não acontece apenas nos relacionamentos afetivos. Nas empresas também vemos situações parecidas. Um líder acredita que está reconhecendo sua equipe porque oferece autonomia. O colaborador gostaria de receber feedback. Um profissional ajuda colegas o tempo todo, mas sente que ninguém percebe seu esforço. Outro recebe elogios pelos resultados, mas sente falta de escuta e proximidade. E todos carregam a mesma sensação: não estou sendo visto. Talvez porque reconhecimento, assim como amor, também tenha diferentes formas de expressão. Quem era você há 10 anos não é quem você é hoje. E quem está ao seu lado também mudou, em casa e no trabalho. As necessidades mudam, as prioridades mudam e os relacionamentos precisam acompanhar esse movimento. Talvez uma das perguntas mais importantes que possamos fazer seja: o que faz você se sentir valorizado hoje? Porque relacionamentos saudáveis não vivem apenas de boas intenções, vivem da disposição de continuar conhecendo quem está diante de nós. E as pessoas me perguntam: tá, Iracema, mas como eu aplico essa reflexão na prática? Então, o que você pode fazer? Primeiro, pergunte a alguém importante: o que faz você se sentir amado ou valorizado hoje? E procure observar formas de cuidado e reconhecimento que talvez estejam passando despercebidas para você. Também troque alguns minutos de tela por uma conversa com atenção verdadeira. Percebe? As pessoas que convivem com você conseguem perceber o quanto você as valoriza? Porque isso também exige um tipo de comunicação específica. Porque às vezes, ouvinte, o amor continua existindo e o reconhecimento também, mas ambos deixaram de ser percebidos. Faz sentido para você? Eu sou Iracema Irigaray, da coluna Vida em Equilíbrio, para a primeira página.
2: Muito legal o tema da coluna da Iracema Irigaray, hein? Bacana demais. E aí, como você sabe que é amado? Esse foi o tema dela hoje. Na semana que vem, a Iracema Irigaray volta com mais um assunto aqui, mais um tema para a gente ficar aqui refletindo sobre.
4: 7h26, proprietários de 13 áreas no entorno do Morro de Santo Antônio vão ter 15 dias para decidir se aceitam ou não a proposta de indenização pelas desapropriações previstas pelo governo do estado. Os imóveis foram incluídos num decreto que considera as áreas necessárias para obras de pavimentação da estrada que dá acesso ao morro. Antes disso, a Secretaria de Infraestrutura ainda vai fazer uma avaliação de cada terreno para definir valores a serem oferecidos. Quando forem notificados oficialmente, os moradores terão 15 dias para responder. Se houver acordo, o processo segue de forma amigável. Caso contrário, a desapropriação poderá ser discutida na justiça. A medida faz parte do projeto de melhoria do acesso ao morro, que segue em debate por envolver questões de infraestrutura e impactos ambientais.
2: E por falar em impactos ambientais, Mirassol do Oeste continua em situação de emergência após o despejo de resíduos químicos em um córrego da cidade. Agora, o governo de Mato Grosso homologou oficialmente o decreto municipal e reconheceu o desastre ambiental. Mas o que chama atenção é o tempo, a demora para reconhecer isso como um desastre ambiental. Esse caso aconteceu em abril, nas proximidades ali da estação de tratamento de esgoto de Mirassol do Oeste. Na época, a prefeitura adotou medidas emergenciais para tentar conter os danos e iniciar a recuperação da área afetada. Com a homologação do estado, o município ganha mais apoio para buscar recursos e reforçar as ações de resposta ao acidente. O decreto tem validade inicial de 90 dias e pode ser prorrogado pelo mesmo período. As causas do despejo e a extensão dos impactos ambientais ainda estão sendo acompanhadas e investigadas pelos órgãos responsáveis.
4: A gente fala agora sobre Cáceres. O Festival Internacional de Pesca lá de Cáceres já começa a ganhar forma. A prefeitura definiu as empresas que vão fornecer itens de premiação para os vencedores das competições. O investimento passa de R$204 mil e inclui materiais que serão usados durante o festival. Depois, esses mesmos itens também poderão ser reaproveitados em outros eventos e também competições promovidas pela prefeitura. Considerado um dos eventos mais tradicionais de Cáceres, o FIP vai atrair visitantes de várias regiões e ajuda a movimentar o comércio, o turismo e a economia da cidade. Agora a expectativa fica para a próxima, para as próximas novidades, a programação oficial também do festival. Cáceres está dominando o jornal hoje aqui, porque mais cedo a gente falou de uma licitação que não deu certo lá na cidade, não teve empresa interessada para assumir o transporte coletivo. A Mariana participa aqui, diz que há mais de 20 anos tinha sim transporte, ligava os bairros mais distantes ao centro, mas depois acabou, né? O José Seba, diz que é cacerense, mas mora em Várzea Grande, diz ele que colocaram em 1983 uma empresa de ônibus coletivo, mas não vingou. Ficou essa linha circulando um ano, mais ou menos, e aí ele também fala, existiam muitas bicicletas, né? Agora a cidade expandiu e precisa de ônibus para circular. E o Giovan mandou um áudio pra gente, que faz uma avaliação, uma radiografia sobre essa situação da falta de transporte coletivo lá na cidade de Cáceres. Vamos ouvir.
5: Bom dia. Sobre a negativa das empresas de não participarem do transporte público de Cáceres, tem alguns fatores a serem observados. Primeiramente, aqui é uma cidade plana, então, durante muito tempo, as pessoas, principalmente baixo poder aquisitivo, andavam de bicicleta aqui, circulavam de bicicleta. E, posteriormente, isso foi migrando para a motocicleta. Então, hoje aqui há grande quantidade de motocicleta. E ainda há as pessoas que utilizam o transporte da bicicleta. Mas também deve-se observar que as empresas elas não disponibilizavam muitos ônibus nas linhas, principalmente no eixo, né, que cruza a cidade, que é de maior movimento, que era mais rentável para elas, que é, por exemplo, do bairro Coab Nova, a Vitória Regi, etc., que passa no centro. Então, as pessoas nos horários mais críticos, que é a hora de ir para o serviço, voltar do serviço ou da escola, não tinha esses transportes.
2: Gilvan, muito obrigada pela sua mensagem. É muito bom quando nossos ouvintes, lá em Cáceres, nos ouvindo, participam aqui do jornal junto com a gente. Nós vamos para o intervalo agora. Na sequência, a gente volta por aqui com mais informações para você, falando de um valor alto que o governo do estado vai passar para a Prefeitura de Cuiabá, para a Secretaria de Saúde, para reforçar o atendimento na saúde pública. Mais de 10 milhões de reais. A gente fala sobre isso depois do intervalo.
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0: 7h34, primeira página de volta, e a gente sempre fica muito feliz com a sua companhia, com a sua audiência. Obrigado por confiar no nosso trabalho, no nosso jornalismo. Stephanie Gomes, qual o cenário no trânsito da capital neste momento?
1: Bom dia, Cleto. Atualizando agora alguns pontos, é um pouco mais intenso conforme o horário vai chegando, né? No centro de Cuiabá, próximo ali à Avenida 8 de Abril e à Praça 8 de Abril também, temos uma movimentação um pouco mais intensa por ali e o motorista, tem que ficar um pouco mais atento ao passar nessa região. Sobre a ponte Maria Bocaiúva, o trânsito está um pouco mais intenso também e pode ficar um pouco mais lento também nas próximas horas. Ainda em Várzea Grande, na fila em Tumiller, chegando perto ali do batalhão da Polícia Militar, temos um pouco mais de trânsito intenso e carregado também. E olha, a gente recebeu fotos de alguns ouvintes aqui da capital mostrando que começou uma chuva tímida, como disse a Yasmin no começo, em alguns pontos, como ali na região do bairro Dom Aquino. Por isso, com esse tempo um pouco mais fechado e com essa possibilidade de chuva, caso ela fique um pouco mais forte, fica o recado para os motoristas que terem um pouco mais de cautela e atenção caso a pista fique molhada durante esse horário. Cleto.
0: Obrigado, Stephanie, pelas suas informações. A gente vai agora para a Barra do Garças, né, Yasmin?
2: Isso mesmo, porque por lá, hoje o Lucas vai trazer um assunto bem interessante e legal pra gente. A beleza e o talento de Mato Grosso ganharam o mundo. A pequena Helena Vinha, de 8 anos e natural lá de Barra do Garças, é a nova Baby Universal Queen. O repórter Lucas Iglesias traz agora pra gente os detalhes dessa conquista. Que conquista é essa, hein, Lucas? Bom dia.
3: Olá, bom dia Yasmin, bom dia Cleto, excelente quarta-feira a todos. A criança natural de Barra do Garças representou o Brasil na competição realizada em Bogotá, na Colômbia, e foi a grande campeã. Além do primeiro lugar, Helena também recebeu uma faixa especial pelo rosto mais bonito, disputando inclusive com candidatas adultas. Ela foi avaliada por 9 jurados e se destacou em critérios como beleza, desenvoltura, oratória, fotogenia e impacto na passarela. O evento contou com a presença de cerca de 120 pessoas e foi acompanhado ao vivo por mais de 15 mil espectadores pela internet. A conquista coloca em destaque o nome de Barra do Garças no cenário internacional dos concursos de beleza infantil. Eu volto com vocês no estúdio aí em Cuiabá.
2: Muito obrigada, Lucas, e parabéns então, né, para nossa Miss Universe, a pequena Helena Vinha, parabéns.
0: 8 aninhos, um futuro brilhante pela frente, né, Yasmin? A gente volta a falar agora de saúde, para falar de tratamento médico, acolhimento, alimentação adequada. Tudo isso faz muita diferença na rotina de mulheres que enfrentam o câncer de mama. E aqui em Cuiabá, um instituto que atende pacientes pelo SUS, utiliza a nutrição como uma ferramenta essencial de cuidado e qualidade de vida. Você sabia disso? A Stephanie Gomes tem as informações.
1: A dona Marilce, que é aposentada, gosta de um bom café. Mas há 2 anos, quando iniciou o tratamento contra o câncer, o simples ato de comer era um desafio.
4: Era horrível, porque a gente sentia muito enjoo. 2 dias após a quimioterapia, você não conseguia. Eu adoro o café, sentia o cheiro do café, sentia mal, não tomava o café. Tudo que você come de pesado, você sente mal depois.
1: Para amenizar esses efeitos, Marilce passou a frequentar um instituto em Cuiabá que acolhe mulheres com diagnóstico de câncer de mama pelo SUS, que oferece suporte nutricional. A nutricionista Letícia Montenegro explica que os efeitos colaterais da quimioterapia, como náuseas e feridas na boca, exigem um cardápio estratégico.
5: Algumas têm acometimento gastrointestinal, então mais queimação, refluxo. Existem alimentos que são, né, mais indicados nesse momento. E o que é importante também é que a gente mantém uma variedade desses alimentos, pensando nos macronutrientes, que são as proteínas, carboidratos e as gorduras de fonte boa, mas também dos micronutrientes, que vão ser muito importantes.
1: Uma vez por semana, o grupo participa de uma oficina de culinária saudável. O objetivo é ensinar a transformar ingredientes simples em refeições nutritivas.
5: A gente recebia muitas mulheres, às vezes, que não sabiam nem utilizar determinados tipos de alimento que são considerados mais saudáveis. Então, por mais que a gente veja muita informação na internet, a gente, às vezes, não tem isso aplicado ao dia a dia de forma tão adequada. Então, assim, como eu uso uma aveia, como eu uso uma chia, como eu consigo usar um determinado tipo de legume ou de verdura.
1: A receita da vez, um muffin rico em proteínas.
5: Aqui a gente vai colocar na forminha já de silicone, justamente para a gente não precisar untar. E a gente vai colocando com delicadeza para conseguir preencher.
1: Mas o resultado vai muito além da receita. Para a dona de casa, Elisane Teixeira, o ambiente é um refúgio.
4: Aprendo muito mais com as meninas. Chega já uma troca, receita uma com outra. Fez, deu certo. É, a sua, meu não deu. O seu cresceu, o seu pão, seja o bolo, a receita. Não. Ah, é porque você colocou a mais um ingrediente. Né? Tenta fazer de outra maneira. E assim a gente vai aprender e tirar dúvida com a nutricionista. Oh, muita risada mesmo, que é maravilhoso.
1: Além da nutrição, o Instituto oferece yoga, meditação e terapias complementares. Pamela Nascimento, gerente do Instituto, reforça a importância dessa rede de apoio.
6: Nós temos atividades de psicólogos, fisioterapeutas, oficinas de alimentação, yoga, meditação, acupuntura, massagens, temos tratamentos terapêuticos, tudo que complementa o tratamento hospitalar.
1: Mantido por doações, o Instituto assiste dezenas de mulheres, carinhosamente chamadas de girassóis. Elas que, entre uma receita ou outra, aprendem a olhar a vida com mais esperança.
7: Arrasam. E aqui a gente aprendeu a fazer comidas diferentes de acordo com o nosso tratamento. É muito importante.
8: Dável gostoso, uma delícia.
1: Stephanie Gomes para o Primeira Página.
2: A Secretaria de Estado de Saúde e o Hospital do Câncer firmaram um acordo que encerra o impasse sobre os repasses financeiros e mantém a continuidade dos serviços para os pacientes. A gente ouviu essa reportagem da Stephanie falando sobre a importância da nutrição oncológica. A gente sabe o quanto o Hospital do Câncer aqui em Mato Grosso, né, Cleto? Ele é importante para o tratamento desses pacientes.
0: Exatamente. Estava tendo uma divergência aí no valor apresentado pelo HK e o que o Estado dizia que teria que pagar. Bom, eles chegaram num acordo agora. A negociação teve mediação do Tribunal de Contas do Estado. O novo modelo de contrato deve ser finalizado em até 60 dias. A proposta prevê mais transparência na gestão, melhor regulação dos pacientes, revisões periódicas para garantir o equilíbrio financeiro. A boa notícia também é a ampliação do atendimento. O hospital confirmou a inauguração de uma nova ala de quimioterapia adulta na próxima segunda-feira, dia 15. Então a previsão é triplicar a capacidade do setor e ampliar o acesso ao tratamento. O acordo será acompanhado pelo Tribunal de Contas e pelo Ministério Público para garantir o cumprimento das medidas definidas. 7 horas 42 minutos.
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2: Bom dia, Lohane, bem-vinda. E esse tempo em Cuiabá, Lohane, eu comecei o jornal dizendo aqui que lá na região onde eu moro, alguns pinguinhos de chuva foram vistos. Em outras regiões do estado também choveu?
10: Sim, Yasmin, tivemos vários municípios com chuva, inclusive em Comodoro, no oeste do estado, choveu mais de 11 milímetros nas últimas 24 horas.
2: Chuvão.
10: E outros municípios, exatamente, da região oeste, centro-sul e sudeste, seguem na rota da chuva hoje. A gente vinha falando desde a semana passada sobre a possibilidade do avanço dessa frente fria, de trazer mais chuva, de outros sistemas também atuarem, e de fato isso aconteceu. A resposta dos meteorologistas para esse cenário que a gente já vê lá fora se modificando completamente, dos últimos dias que a gente vinha registrando sol torando desde muito cedo, com tempo seco, calorão predominando à tarde, é por causa da associação de movimentos lá na atmosfera. A gente está falando de quilômetros e quilômetros de distância lá no céu. E aí nós temos a combinação com cavados, que são ondulações. Esse sistema meteorológico, ele faz uma mudança ali na direção desses ventos. Tem uma baixa pressão que também ajuda lá na região da Bolívia, bem próxima ali dessa região, já, né, próximo da divisa ali, principalmente com o oeste do estado, e a aproximação de uma frente fria. São esses fatores, essa combinação, que está deixando esse céu bem nublado, e essas nuvens ajudam a evitar essa elevação tão rápida das temperaturas. Então, a nossa máxima hoje vai ser bem menor, nada de calorão como a gente vinha registrando, e pelos próximos dias seguimos também com chuva. Para hoje, máxima que não deve passar dos 31 graus. Lembrando que agora faz 23 graus na capital e nos próximos dias a gente tem essa temperatura caindo. Entre sexta e sábado, por exemplo, podemos ter máximas entre 29 graus, 30 graus, nada mais do que isso. Mas é claro, é importante lembrar que a gente tem uma combinação de fatores que leva muito em consideração a sensação térmica. Por quê? Quando a gente tem esse ventinho mais parado, mais fresco, esse cenário com temperaturas que não se elevam tanto, bastante nebulosidade, aumenta a sensação de frio. É uma combinação de fatores junto com a umidade que deixa, assim, essa sensação de friagem. O que nós podemos ter é o avanço dessa frente fria nos próximos dias, intensificando essa queda nas temperaturas. Isso não está descartado, essa possibilidade existe. Então, é importante que a gente também já fique atento para essas transformações. E esses volumes devem permanecer entre 2 milímetros hoje, 4 na quinta, e entre sexta e sábado nós temos previsão de 7 a 6 milímetros. Então, já vai aumentando um pouquinho também com a aproximação dessa frente fria, que traz bastante umidade e ajuda a formar essas nuvens mais carregadas. Em outras áreas do estado, é muito engraçado que é um contraste muito grande. Enquanto aqui na faixa sul, falando do oeste, onde nós temos Mirassol do Oeste, Vila Bela da Santíssima Trindade, aqui no centro-sul, Cuiabá e Várzea Grande, e também no sudeste, Rondonópolis, Primavera do Leste, alguns municípios já registram esse céu mais encoberto, com bastante nuvens. No Nordeste, a previsão para hoje é de calorão, 35 graus em muitos municípios, 34 também. Então, ainda assim, outras áreas não serão tão afetadas com essa umidade circulando. Então, o calor, o sol brilhando forte, já segue desde agora pela manhã, Yasmin.
2: Obrigada, Lohane, pelas informações. Amanhã você volta, então, para dizer se essa previsão, de essa possibilidade de frente fria pode chegar por aqui.
10: É, eu trago sim mais detalhes. E é importante reforçar que nem toda frente fria traz frio. Ela pode trazer o que está acontecendo agora, por exemplo. Mais nuvens, mais umidade para trazer chuva e uma queda bem discreta nas temperaturas, mas nós temos sim uma possibilidade dessa queda mais significativa, e a gente vai acompanhando junto com os meteorologistas, e amanhã tem mais novidades por aqui. Um ótimo dia para todos nós.
0: Obrigado, Lohane. Antes do intervalo, uma notícia importante aqui sobre repasses financeiros do estado para a Prefeitura de Cuiabá. Mais de 10 milhões de reais devem reforçar o atendimento na saúde pública da capital. Esse repasse foi oficializado, será destinado a serviços de média e alta complexidade, como cirurgias, internações e exames. O recurso foi liberado após a Prefeitura encaminhar um pedido formal de apoio financeiro ao governo do estado. No documento, o município solicitou ajuda para manter e qualificar serviços de saúde oferecidos à população. Essa é a primeira parcela de um pacote de recursos previstos pelo estado. A expectativa é que novos repasses sejam feitos nos próximos meses, conforme um cronograma definido entre estado e município.
2: Na prática, o dinheiro ele funciona como um reforço de caixa para ajudar hospitais e unidades de saúde a manter e ampliar os atendimentos, principalmente em áreas que costumam ter maior demanda e filas de espera. O recurso ele não poderá ser usado para pagamento de salários. Esse dinheiro é para atendimentos médicos. Além desses 10 milhões, Cuiabá também tem aprovados mais 54 milhões e meio de reais pelo programa Fila Zero, voltado para mutirões de cirurgias e consultas especializadas. Tem mais ainda 3 milhões e meio de reais que foram autorizados para compra de equipamentos e para ampliação do hospital e pronto-socorro municipal. Ou seja, somando tudo, essa primeira parcela dos 10 milhões, mais os 54 milhões e meio e os 3 milhões e meio de reais para equipamentos, dá mais de 68 milhões de reais que a capital vai receber. A expectativa é que o conjunto desses investimentos repassados pelo governo do estado para o município ajude a reduzir o tempo de espera por consultas, exames e cirurgias aqui na capital.
0: Intervalo 7h48, na volta a gente fala sobre Copa do Mundo. Tá chegando, a abertura é amanhã.

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1: Dando um giro mais completo agora no trânsito, vamos falar da capital, de Várzea Grande, mas também das rodovias. Porque na Rodovia dos Imigrantes, ali no cruzamento com a Leôncio Lopes de Miranda, temos um trânsito um pouco mais carregado nessa região e o motorista precisa um pouco mais de atenção. Na Presidente Arthur Bernardes, o movimento é um pouco mais intenso também e o motorista precisa ficar atento, porque aquela região ali já está um pouco mais congestionada. Voltando para a capital agora, Avenida General Melo, com trânsito seguindo normalmente, porém um pouco mais carregado. E na República do Líbano, próximo ao terminal rodoviário central daqui da capital, o motorista ele precisa ter um pouco mais de cautela e paciência também, porque o trânsito por ali está um pouco mais intenso conforme esse horário de pico vai se aproximando.
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3: 7:50.
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Mr. Eric Clapton aqui na programação 956. Muito obrigado aí pela sua audiência. Marcos Schmidt se volta amanhã. 5 da madruga lá no Happy Day, às 8 no Classe Executiva. Quarta-feira iluminada pra você, viu? Muito obrigado pela sua audiência. Maria Angela Prado, daqui a pouco por aqui.

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3: Sou eu e é um privilégio ter a sua sintonia nesta quarta, hoje 10 de junho de 2026. Tudo tranquilo? Fica melhor a partir de agora. Seja bem-vindo ao nosso Viva Easy.
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3: Nesse momento, 28 graus em

0: Mirrors com Justin Timberlake, antes de Erasure, A Little Respect e Loving Every Minute com Lighthouse Family também na programação. 10h15, só lembrar que hoje, finalzinho do programa, tem ingressos de cinema. 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E, claro, via WhatsApp pelo 999-423-3059. 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

0: junto. Programação Centro-América por ele, Jair Segatti. Créditos a ele, viu? Por essa programação. Roxette com Crash Bombeng e After All com Peter Cetero e Cher. Agora 10h31. Final do programa, temos sorteio de cortesias Cinépolis de presente para você. Então, se você ainda não enviou seu nome completo e o nome do filme que você deseja assistir, te convido a participar também, tá? É pelo WhatsApp. Pode enviar para o número 99942-3059.
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0: Direto da redação, Stephanie Gomes. Bom dia para você.
2: Olá, bom dia para você e bom dia a todos. Mais de 10 milhões de reais devem reforçar o atendimento na saúde pública de Cuiabá. O repasse foi oficializado e será destinado a serviços de média e alta complexidade, como cirurgias, internações e exames mais complexos. O recurso ele foi liberado após a Prefeitura de Cuiabá encaminhar um pedido formal de apoio financeiro ao governo do estado. E no documento, o município solicitou ajuda para manter e qualificar o serviço de saúde oferecidos à população. Na prática, o direito ele funciona como um reforço de caixa para ajudar os hospitais e unidades de saúde a manter e ampliar os atendimentos, principalmente em áreas que costumam ter maior demanda e filas de espera. Esse recurso ele não poderá ser usado para o pagamento de salários. A expectativa é que o conjunto desses investimentos ajude a reduzir o tempo de espera por consultas e exames. Outras notícias durante a nossa programação.
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0: Cazuza com O Tempo Não Para. Antes, Aerosmith com Come Together na edição do Star Rock and Roll. Eu lembro que o programa vai ao ar na íntegra com uma hora de duração todos os sábados às 6 da tarde. E tem a apresentação do comunicador Marcos Schmitz.
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Credence com Have You Ever Seen The Rain, fechando a primeira hora do nosso Viva Easy, que teve Rod Stewart com Forever Young e 10,000 Manics com Because The Night. 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

0: 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Lembro que o sorteio dos vouchers serão amanhã.
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0: Johnny Warwick com Heartbreaker. Na programação teve Joe Scarborough com Believe It or Not e Jerry Hafferty com Baker Street. Lembrar você que nós temos promoção maravilhosa lá no site. Se você ainda não participou, te convido a participar também. Presta atenção.
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2: Em destaque, Arthur's Theme, uma canção inesquecível do cantor e compositor Christopher Cross. Lançada em 1981, essa música fez parte da trilha sonora do filme Arthur, o Milionário Sedutor, e traz uma reflexão sobre escolhas e dilemas pessoais. A letra acompanha o protagonista, um homem rico e despreocupado que descobre o amor e passa a repensar suas escolhas, mostrando que seguir o coração é o melhor caminho. Vamos ouvir esse grande sucesso mundial, Christopher Cross com Arthur's Theme.

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1: Wrecking Ball Man com Human, antes Love Someone com Jason Mars e tivemos Christopher Cross no início do bloco com a canção Arthur's Theme em destaque na música do dia.
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1: Direto da redação, nossa jornalista Stephanie Gomes traz as informações novamente. Com você, Stephanie, bom dia.
3: Olá, bom dia para você, bom dia a todos. O governo do estado decretou a desapropriação de 13 áreas para viabilizar a pavimentação do acesso ao Morro de Santo Antônio. Os proprietários desses imóveis terão prazo de 15 dias para decidir se aceitam ou não a indenização oferecida pelo governo. Os valores ainda estão sendo definidos e devem considerar fatores como tamanho e localização dos terrenos. Segundo a Sinfra, caso os proprietários aceitem, a negociação pode ser feita de forma amigável, mas se houver contestação, o caso será encaminhado para decisão da justiça. A desapropriação foi classificada como urgente e faz parte do projeto de implantação da estrada até o Morro de Santo Antônio, um dos principais pontos turísticos da Baixada Cuiabana. Enquanto isso, as visitas ao morro seguem suspensas e devem permanecer assim até pelo menos novembro. Outras notícias durante a nossa programação.
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Se você ainda não participou, essa é a última chamada. Então, envie mensagem com o nome completo e o nome do filme que você deseja assistir. Nosso Whats é o 999-423-0059. Te desejo boa sorte no sorteio. Enquanto você participa, a gente roda Kelly Car.

Ahá com I Call Your Name na programação da Centro América, que teve A Paz com Aziz e Posse e Kelly Clarkson com Because of You. Deixo agora Taylor Swift com Anti-Hero. Na sequência nós temos o Pense Nisso, a música da vida e o resultado de promoção. 11:47 agora.

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2: Em busca da felicidade. Havia um homem que queria muito encontrar a felicidade. Um dia, ele resolveu sair de casa e correr pelo mundo à sua procura. Para cada pessoa que ele encontrava, perguntava o segredo da felicidade. E cada uma dessas pessoas dava uma resposta diferente. Ele procurou sábios, mestres, padres, rabinos, mas não se satisfazia com a resposta de nenhum deles. Os anos se passaram e ele já havia percorrido o mundo todo. Já estava velho, de cabelos brancos e muito cansado pela procura. Um dia, ele se sentou para descansar embaixo de uma árvore e viu uma casa abandonada, caindo aos pedaços. Ele simpatizou com a casa e resolveu que ali construiria a sua felicidade. Ele cortou o mato, limpou a casa toda, trocou as janelas quebradas, reformou o que era preciso, pintou as paredes, plantou flores no jardim. Só então ele se deu conta que aquela era a sua casa que ele havia abandonado há tanto tempo. Ele compreendeu que não adiantou de nada percorrer o mundo todo, pois a felicidade está no lugar onde nós estamos e decidimos fazer deste lugar um lugar feliz. Essa história nos ensina que a felicidade não é um destino distante ou algo que devemos buscar incansavelmente fora de nós mesmos. Muitas vezes, passamos a vida correndo atrás de respostas e soluções externas, acreditando que a felicidade está em algum lugar remoto ou em circunstâncias especiais. No entanto, a verdadeira felicidade reside em transformar o nosso próprio espaço e as nossas próprias vidas. A mensagem é clara. A felicidade está onde decidimos cultivá-la. Não é necessário procurar por ela em outros lugares ou em outras pessoas, mas sim investir no que temos e fazer o melhor de cada situação. Pense nisso, mas pense agora.

Ação da Centro América, nós ouvimos também a edição do Pense Nisso, a mensagem do dia, que volta às 20h na reapresentação e já está disponível pelo site e pelo nosso aplicativo Centro América FM. É só baixar agora e acessar. Agora 3 minutos para o meio-dia, encerro abraçando e parabenizando quem acaba de ser contemplada, exatamente, é ela. Do final do telefone 5294, quem acaba de ganhar par de ingressos Cinépolis é a Ana Letícia Miranda da Silva. Parabéns, Ana Letícia. Do final do telefone 5294, você receberá os ingressos digitais em até 3 dias úteis. Parabéns. E muito obrigada a todos que participaram da promoção. Deixo agora a George Benson com Lady Love Me, a última do Viva Easy. Daqui a pouco nós temos grandes clássicos na hora do almoço.

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2: E que prazer estar junto com você mais uma vez. Esta edição do Na Hora do Almoço, nesta quarta, 10 de junho de 2026. Tudo tranquilo? Seja muito bem-vindo a mais uma edição. Na Hora do Almoço. Hoje é dia de Portugal, dia da língua portuguesa, dia de muitos fãs que completam mais um ano de vida, o nosso carinho a cada um. Parabéns, se você é aniversariante do dia, o nosso carinho a você, um abraço carinhoso. Feliz aniversário, muitas felicidades hoje e sempre para você. Vamos ouvir grandes canções a partir de agora, até as duas, clássicos na hora do almoço. A gente abre com James Taylor, Fire and Rain, o programa dessa quarta.

0: Ouvimos Eurythmics com The Miracle of Love, antes Where is the Love com Roberta Flack e Donny Hathaway, e tivemos ainda TCC com I'm Not in Love, agora 12:18.
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0: E Stephanie Gomes está acompanhando e traz as informações. Boa tarde, Stephanie.
2: Olá, boa tarde para você, Mariângela. Boa tarde a todos os nossos ouvintes. Vamos trazer agora algumas atualizações, né, do trânsito de Cuiabá e Várzea Grande, porque na Avenida Tancredo Neves temos um pouco mais de trânsito, porém fluindo bem. Na Miguel Sutil, nesse horário de pico, já está um pouco mais movimentado e o motorista precisa um pouco mais de atenção passando por ali. Ainda na região do Jardim das Américas, do bairro ali, o viaduto da UFMT está um pouco mais carregado, um pouco mais intenso também, além da Fernando Correia, que nesse horário de pico começa a ficar bem mais movimentada e um trânsito bem mais intenso por ali. Outra avenida que está bem movimentada agora é o Átomo Canavarros, onde o motorista ele consegue passar por ali, o trânsito fluindo, porém com um pouco mais de lentidão naquela região também. Qualquer atualização a gente volta a falar aqui do trânsito. Volto com você aí nos estúdios.
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Fato. Em Cuiabá, neste momento, 27 graus, com umidade do ar em 61%. Tempo nublado na capital de Mato Grosso. Temos uma probabilidade de chuva para hoje de 20%, ainda existe. Em Sinop, região norte do estado, 32 graus, tempo predominantemente nublado, com umidade do ar em 42%. Agora, meio-dia 22.

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7: Meio-dia 35, temos Genesis com True.

0: Se a Marisa monte com a canção Veja Eu. Antes, Double, The Captain of a Heart. E tivemos No Woman, No Cry com Bob Marley, também neste bloco. 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Informa a hora certa. 10 minutos para 1.
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0: 7 minutos para uma. Marina Lima com o Caetano Veloso na programação da Centro América.
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Modo de Avião, na programação da Centro América, que teve P.A.D. com a Won't Let You Down e Bond Zone com Baby Can I Hold You. Agora 1:16, antes de trazer o intervalo, eu quero desejar um feliz aniversário a quem hoje completa 12 anos. É a Cecília Duton. Quero desejar que o seu dia seja incrível, que você tenha muita saúde, muitas realizações. Parabéns pelos 12 anos. Muitas felicidades hoje sempre para você, Cecília, de toda a sua família, dos seus amigos e de toda a família Centro América, é claro.

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A belíssima Rainy Days and Mondays com Carpenters na programação da Centro América, que teve Don't Look Back e I Follow Rivers também neste bloco musical.

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1: Excelente tarde a você que nos acompanha, curte belas canções na programação na hora do almoço, além de canções belíssimas, você fica muito bem informado. E agora, direto da redação, Stephanie Gomes, é com você. Boa tarde, Stephanie.
2: Olá, boa tarde para você e boa tarde a todos. Após decisão da Justiça, mais de 280 candidatos aprovados em um concurso para a Polícia Penal foram convocados em Mato Grosso. A medida atende a uma ação judicial que cobrava o chamamento dos aprovados dentro do prazo de validade do certame. Com essa convocação, os candidatos devem dar início às próximas etapas necessárias para nomeação e posse nos cargos. A decisão é considerada importante para reforçar o efetivo do sistema prisional do Estado. Além disso, representa uma vitória para os aprovados que aguardavam a chamada para assumir as funções. Esse caso, ele destaca também a importância do cumprimento de decisões judiciais e dos direitos dos candidatos em concursos públicos. Outras notícias durante a nossa programação.
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0: with a Beautiful Woman e tivemos ainda Duran Duran com Ordinary World. Agora, 11 minutos para as duas. 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

Lizzy Stansfield, Change, o melhor. Agora são 3:04, daqui a pouquinho tem Abrindo o Bloco, já Save Me Now, combinando muito bem com esse tempo que a gente tá aí nublado, de quarta-feira, com Andrew Donald, essa música é especial, hein? Léo Jaime, também George Benson, ainda Bon Jovi, essa é a programação da sua Rádio Easy, sempre pra surpreender você aí do outro lado.

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0: Bon Jovi, It's My Life, versão acústica aqui no Sequência de Classe, agora 3:33.
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0: Mais informações com a nossa repórter Clara Lucitio. E Clara, boa tarde.
2: Oi, Bip, uma boa tarde para você também, para quem acompanha Centro América. A CEMOB de Cuiabá realiza hoje a primeira etapa do leilão de 615 veículos apreendidos e não retirados pelos proprietários. Os lances começam em R$1.000 e a participação é feita exclusivamente pela internet. A segunda fase acontece no dia 11 de junho. Entre os itens disponíveis estão carros, motocicletas e sucatas. Alguns veículos conservados poderão voltar a circular após a regularização da documentação. Podem participar pessoas físicas e jurídicas com mais de 18 anos com cadastro na plataforma do leilão. No caso dos veículos conservados, a compra é restrita a moradores de Mato Grosso. Além do valor do lance, o arrematante também deve pagar taxas administrativas, comissão da leiloeira e custos de regularização. Mais informações estão disponíveis no site oficial do leilão. Outras notícias durante a nossa programação.
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0: Fox, Moonshine aqui no Sequência de Classe. Daqui a pouquinho, às 16h, tem uma hora do café. Antes, a gente recebe o Paulo Vaz com o sucesso que você não esquece.
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12: Olá, tudo bem? Eu sou Paulo Vaz e que tal sabermos um pouco mais sobre um sucesso que você não esquece? O primeiro álbum da banda de rock britânica The Cure foi lançado em 1979 no Reino Unido com o nome Three Imaginary Boys. Em 1980, esse mesmo álbum foi lançado com outro nome nos Estados Unidos, Boys Don't Cry, mas passou despercebido. A música só fez sucesso no Reino Unido no seu primeiro lançamento, em junho de 1979. Os executivos, por insistência de Robert Smith, líder e vocalista da banda, resolveram relançar a música 7 anos depois, em abril de 1986. Aí sim, a música explodiu no mundo todo. Em 2003, o álbum foi classificado como número 442 na lista da revista Rolling Stone, dos 500 melhores álbuns da história. Na atualização em 2012, da mesma lista, ele subiu para o número 438. A letra conta a história de um amor perdido e de um homem que desiste de tentar recuperar esse amor, disfarçando seu verdadeiro estado emocional. Eu tento sorrir disso tudo, escondendo as lágrimas em meus olhos, pois garotos não choram, diz a letra em certo momento da música. Vamos voltar ao ano que de fato a música fez sucesso, 1986, com The Cure e o sucesso que você não esquece, Boys Don't Cry.

Então é isso. Eu sou o Paulo Vaz e esse foi mais um sucesso que você não esquece. Quer saber um pouco mais sobre um grande sucesso? Então fique ligado aqui na Centro América FM. Até logo mais. Tchau.

0: The Turn and His Side, aqui fechando mais uma edição do Sequência de Classe. Vem aí o A Hora do Café.
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1: Excelente tarde de quarta-feira, seguimos juntos na programação da sua Rádio Easy. A partir de agora tem o A Hora do Café. Daqui a pouquinho na música do dia tem Arthur Dean com Christopher Cross, Gazebo, também Lady Gaga e Bruno Mars. Vamos abrir com Faith No More. I Started a Joke.

0: Lady Gaga e Bruno Mars, Die With A Smile, agora 4:16. Já na música do dia, Christopher Cross, ainda teve Barão Vermelho, Moby, e a gente abriu com Faith No More.
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artistas, velha infância. Bom, esse é o A Hora do Café, que parte pro último bloco em instantes. E daqui a pouquinho, às 5 da tarde, a gente tem Happy Hour, música e informação no seu finalzinho de tarde. Até já.

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2: Vamos nessa, até às 7 da noite, música, informação, trânsito com a nossa repórter Clara Lucite, daqui a pouquinho trazendo informações do trânsito para quem tá ouvindo a gente em 99.1 Cuiabá, para você em 95.5 Sinop, bem-vindo, bem-vinda também, pode ajudar a gente com as informações do trânsito em Sinop, claro que sim. Ó, quarta-feira, dia 10 de junho, já já a gente fala que governo do estado seleciona jovens para atuar em órgãos estaduais com bolsa remunerada, hein? Regras de entrada nos Estados Unidos viram preocupação às vésperas da Copa, acredite se quiser. E por falar em esporte, medalhistas olímpicos desembarcam em Cuiabá para grande torneio de judô. Tudo isso e muito mais no Happy Hour que está começando nessa quarta-feira, com finalzinho de tarde, nublado. Bom, acredito que em algumas partes da cidade a gente teve pancadas isoladas, em alguns lugares tivemos chuva. Confesso que eu não, no trecho que hoje eu percorri na cidade, não vi chuva. E no seu aí, como é que tá esse finalzinho de tarde aqui do Estúdio Glass, sempre nessa vista privilegiada, posso ver um pôr do sol tímido, mas está acontecendo. Talvez aí na sua perspectiva esteja melhor ainda do que essa aqui que estou vendo. Mas tá bonito, tá legal. Pra gente celebrar então esse finalzinho de tarde, vamos com o Pet Shop Boys. Retornam ao Brasil em breve, hein? It's a Sam, aqui no Happy Hour, agora 5h06. Vamos juntos na programação da sua Rádio Easy, sempre surpreendendo você aí.

da casa com o meu pai e com o Vitório, eu queria que você tocasse Feliz Aniversário Envelheço na Cidade pro meu irmão, que ele tá fazendo 7 anos aqui hoje.

0: Aê, Vitório, parabéns, muitos anos de vida, abração pra família toda, Orlando Bonfilho. E sempre com a gente aqui, finalzinho de tarde, trazendo boas energias sempre para esse final de tarde e início de noite aqui no Happy Hour. Deixa eu ver, tem uma... Vamos ouvir, né? Melhor, vamos ouvir aqui.
1: Tá?
0: Valeu! Então tá bom. Valeu, vou colocar que foi muito rápido, né? Foi meio papaléguas esse daqui, né? Aqui, vamos ver de novo aqui, deixa eu ver.
1: Meu VIP!
0: Bem rápido aqui, pera, agora vai ficar melhor.
1: Meu VIP!
0: Ah, valeu, ótimo. 5h14, vamos lá. Representantes de Mato Grosso e Pará deram início hoje a uma tentativa de acordo para dar fim a um impasse que começou com uma disputa de território entre os dois estados. Sobre a posse das terras, a justiça já deu ganho de causa ao Pará. Na audiência de conciliação no Supremo Tribunal Federal, foram discutidas propostas para um provável reembolso dos gastos públicos com os serviços prestados por Mato Grosso aos moradores da região que estava em disputa. A ação, protocolada por Mato Grosso, solicita o reconhecimento da região conhecida como Salto das Sete Quedas e defende uma solução para comunidades que, apesar de localizadas em território paraense, muitas vezes usam serviços de saúde, educação e segurança oferecidos por cidades de Mato Grosso. E a Comissão de Constituição e Justiça do Senado aprovou nesta quarta-feira uma proposta que amplia a autonomia do Banco Central e coloca o PIX na Constituição Federal. Já era sem tempo. Pelo texto, o PIX passa a ter gratuidade garantida para pessoas físicas e sua gestão fica exclusivamente nas mãos do Banco Central. A proposta também proíbe a privatização ou transferência do sistema para outra entidade. Outro ponto importante é que o Banco Central passaria a ter mais independência financeira e orçamentária, com regras próprias para administrar seus recursos e contratações. A proposta ainda precisa ser votada pelo plenário do Senado, mas já provoca debate entre governo, servidores e representantes do mercado financeiro. 5h16, Legião Urbana, tempo perdido.

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1: Informações com a nossa repórter Clara Lucite. Oi, Clara.
2: Oi, Bip, um ótimo finalzinho de tarde a todos que acompanham o Happy Hour. Trânsito movimentadíssimo nas ruas da capital. Temos lentidão em vários pontos, inclusive aqui na rotatória do viaduto, do Despraiado, nos dois sentidos, com fila de veículos. Trânsito intenso em toda a trincheira do Santa Rosa. O motorista sai dela, vai para o shopping, Círculo Militar, e aí pega mesmo a situação. Agora é preciso ter bastante paciência para passar pela Avenida do CPA, entre o viaduto da Cefaz e o TRT. Tem recapeamento de pista nesse momento. Agentes da CEMOB estão no local, mas aí esse trecho segue com muita lentidão, ok? Trânsito intenso também saindo da República do Líbano, em direção à MT-251 para chegar ali na trincheira. Agora, para Várzea Grande, o destaque de agora, nesse exato momento, é para a FEB, já chegando no aeroporto, ali com o trânsito começando a ficar lento. Bip, volto com você.
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Agora 5h27, a previsão do tempo para amanhã em Cuiabá é de sol com muitas nuvens e pancadas de chuva à tarde. Muitas nuvens à noite, sem chuva. Mínima de 21, máxima de 32 graus. Em Sinop, o dia será de sol, com muitas nuvens durante o dia e períodos de céu nublado. A máxima prevista, 32 graus. Muito parecido com o tempo na capital. E em Rondonópolis, a máxima será de 29 graus. Neste momento, a gente tem 26 graus em Cuiabá, a umidade relativa do ar em 69% e aumentando, então, ao longo aí dessa noite de quarta-feira. 5h28. Paul McCartney, Band on the Run.

Casal da nova Lonely Heart aqui no Happy Hour, agora 5h38 e ainda Paul McCartney, a sua fase com Wings, a linda McCartney, agora há pouco o Magno Kravitz, o Kravitz, ó, tem sobrenome de celebridade, de rockstar. Grande abraço, Magno, obrigado aí pela sua mensagem, curte também essa fase do Paul McCartney junto com a linda McCartney, seu grande amor de vida. Man on the Run, e tem o Man on the Run, que é um documentário falando justamente desse momento aqui. A gente está falando de uma banda em fuga e ele acabou trazendo esse momento muito difícil na vida do Paul McCartney, quando então os Beatles decidiram, todos eles, encerrar as atividades. Não era da vontade do Paul McCartney, obviamente, ele era o cara que estava ali tentando segurar, equilibrando ali os pratos, mas não teve jeito, e aí a gente já sabe toda a história, e ele teve que se reinventar, e a Linda McCartney foi muito, mas muito importante para que o Paul conseguisse se refazer emocionalmente, criativamente, e foi um período maravilhoso, e aqui tá a prova. É, tá a prova, 1973 já era o terceiro álbum dele com o Wings, que ele precisava também levantar uma grana, porque você imagina, praticamente, não do dia pra noite, tudo bem, a gente sabe que as coisas não andavam bem, mas aconteceu. E aí? Todas as contas são bloqueadas, você tem empresários no meio de tudo isso, direitos autorais, imagina o imbróglio. Então, do dia pra noite, entre aspas, você não tem aquele saldo disponível para saque que você tinha antes. E com toda a vida andando normalmente. E os caras viviam uma vida boa naquela época. Então ele teve que buscar aí forças para se refazer. E, enfim, fora isso, toda a questão de romper naquele momento a banda com os amigos e tudo que ele acreditava. 5h40, tem um recado muito importante, aliás, para você nesse contexto. A gente está falando de refazer a vida depois de adulto, mas tem aquela fase inicial, que é entre 14 e 18 anos. Atenção, se você tem essa idade, está no ensino médio e mora em Mato Grosso, tem uma dica aqui. O governo do estado abre sexta-feira agora as inscrições para o programa Meninas que Transformam. As selecionadas vão receber uma bolsa de R$770 por mês e mais R$220 de auxílio transporte. Proposta é ajudar as jovens a permanecerem na escola e ganharem experiência em órgãos do serviço público estadual. A inscrição é gratuita e feita pela internet. Para participar, é preciso ter cadastro. Então, aí no MT Login ou no gov.br e enviar a documentação exigida no edital. As inscrições seguem até 30 de junho. No nosso portal, primeira página, você encontra um link com um atalho para a página, então, de inscrição. É só você acessar primeirapagina.com.br. 5h41, a gente segue com o Happy Hour. Bem-vindo, bem-vinda. Tá chegando agora? Vamos juntos até às 7 com música, informação e trânsito.

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0: E aí a gente segue então até às 7 da noite pra você, ouvindo 99.1 Cuiabá, 95.5 Sinop e também pelo nosso aplicativo em qualquer lugar, inclusive deste nosso Brasil querido. Marcos Brito tá em Recife, já é nosso aqui confrade com cadeira cativa, assim como você também. Aliás, é só você chegar e se acomodar, porque sempre o seu lugar estará aqui reservado, certo? Marcos Brito, conta aí pra gente aí.
1: Fala, Bipe, boa noite, cara, tudo bem? Ontem, tava com a passageira, ela, parabéns pelo repertório musical, eu jamais imaginei que eu iria ouvir Pink Floyd no Uber. Aí eu falei, graças a Centro América e o âncora Ricardo Bipe.
0: Imagina.
1: Foi engraçado.
0: Ó, cuidado aí, o semáforo. Vamos fazer o seguinte, então, cuidado.

0: Fala, meu amigo Ricardo Pipe. Pink Floyd, com essa música, quem agradece é a...
1: Ana Laura.
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0: baby, você foi feita para nos amar. Aqui no caso, a Centro América FM, né? Já que a gente ouviu o Pink Floyd e toda a família está muito feliz, Carlos Perin, tem muitas mensagens chegando aqui. Que audiência maravilhosa, que legal encontrar vocês sempre. Final de tarde, início de noite, que privilégio. Além do trânsito, é claro, você tem aqui a Centro América FM para suavizar esse momento intenso. Seja Cuiabá, Sinop, em qualquer lugar do Brasil que você esteja. Vamos juntos aqui, agora falando nisso, para quem está em Cuiabá, ó, não tá fácil, hein? Situação muito delicada, essas obras aí, canteiro de obras por todos os lados na cidade, não tá fácil. Clara Lucite vem agora para atualizar as informações do trânsito pra gente.
1: Oi, Bip, boa noite novamente. Eu já quero começar dando dicas onde o motorista deve evitar passar, que é na Miguel Sutil, sentido Trincheira dos Trabalhadores. No cruzamento com a Avenida do CPA, tá muito congestionado a região, começando com a fila antes do viaduto da rodoviária. Eu dei um pulo na Marechal Deodoro, sentido República do Líbano. O trânsito começa em frente ao IFMT e vai embora. A gente destaca também alguns pontos de Várzea Grande. Tem lentidão na Alzira Santana, nas proximidades do pronto-socorro, sentido bairro. Lentidão na rua Pedro Pedrociano, cruzamento com a Filinto Miller, também no sentido bairro. E no centro, bem ali na Couto Magalhães. Agora tem uma breve lentidão na Prefeito Murilo Domingos, para o motorista que vai subindo o sentido da rotatória do quilômetro zero. E o trânsito lá, Bip, está tão intenso nessa quarta-feira, que segundo a Guarda Municipal foram registrados 6 acidentes de trânsito. Nada em atendimento agora, ok? Bip, volto com você.
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Morning, Down, Alex Warren. Esse cara que tá estourado no mundo inteiro aqui, um novo momento da música. Inclusive, antes de lançar oficialmente esse single aqui, que é de um álbum muito legal, You'll Be Alright Kid, de 2024, ele lançou uns edits. Essa é a linguagem hoje, lá no TikTok. E aí conseguiu mais de 6 milhões na época, quase 7 milhões de streamings no pré-lançamento. E aí a música já estava estourada então nas redes sociais e no TikTok, essencialmente, como uma plataforma de música, como vem se desdobrando. E muito importante para esses artistas. O Benson Boone vem também dessa leva. E, aliás, falando nesses artistas novos, lembra do Jonas Brothers? Então, Joe Jonas participou desse álbum aí do Alex Warren, que é um cara muito legal, tem um talento incrível e sempre presente aqui na nossa programação, atualizando você das principais músicas, essas as mais tocadas no Brasil e no mundo. Ó, hoje é dia de festa, então, na concentração da seleção brasileira, aniversário do Carlo Ancelotti, completando 67 anos, passou no corredor polonês. Não sei se vocês viram as imagens, muito legal. Tomara que esse clima continue aí e que venha o nosso Hexa. Considerado então um dos maiores treinadores da história do futebol italiano, é o único técnico campeão nas 5 principais ligas da Europa. Para você que não tem muita familiaridade aí com o Ancelotti, quem é, né, de onde vem, como vivia, ele também é poliglota, fala italiano, espanhol, inglês e francês. Ancelotti também é autor de 4 livros e tem como principal auxiliar o seu filho, com quem trabalha aí há mais de 10 anos, o David. E aí tem mais uma coincidência aí curiosa, hein? Em 1994, ele esteve nos Estados Unidos durante a Copa do Mundo como auxiliar da Itália. Agora, 32 anos depois, volta ao país para viver sua primeira Copa como treinador principal. E no Brasil, que coisa. E a FIFA já definiu, inclusive, quem vai apitar aí a estreia do Brasil na Copa do Mundo de 2026 contra o Marrocos. É o esloveno, atenção, anota aí, hein? Slavko Vincic. 46 anos novo, né? O nome, de repente, pode não ser muito conhecido também aí pelo grande público, mas ele tá acostumado a jogos importantes. Nesta temporada, por exemplo, comandou o duelo entre Bayern de Munique e Real Madrid pelas quartas de final da Liga dos Campeões. E aí, essa será a segunda Copa do Mundo do árbitro. Traga sorte pra nós, por favor, é só isso que pedimos. É sábado a nossa estreia, amanhã a gente tem a abertura então oficial da Copa do Mundo 2026. Vamos juntos!

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2: Seguimos juntos até às 7 da noite, trazendo música, informação, as principais notícias do Brasil e do mundo, trânsito, que tá pesado demais, e daqui a pouquinho a gente vai falar ainda, falando sobre esporte. Medalhistas olímpicos desembarcam em Cuiabá para grande torneio de judô. E ainda, no assunto Copa, regras de entrada nos Estados Unidos viram preocupação às vésperas da Copa. Achou que tava com visto, irmão, tava tudo certo? Tem que passar na imigração lá. E aí, meu amigo e minha amiga, é uma surpresinha a cada passagem. Vamos lá, já que eu tava falando com a rapaziada aí, né, as meninas também, que circulam os carros aí, motoristas de aplicativo. O Ercílio tá aqui com a gente aí, Ercílio.
6: Boa noite, Ricardo. É o motorista da 99 Uber aqui, Ercílio. Se você tiver aí New Order, Blue Monday, toca aí que é uma das minhas músicas favoritas. Vou dedicar essa música a você aí. Um cara gente boa demais. Valeu.
2: Você que é, meu velho. Ó, é o seguinte... toda sexta-feira a gente tem você comandando a nossa programação para homenagear essa galera que dá duro todos os dias. E eu, enfim, faço uso de carros por aplicativo todos os dias. Que serviço bem prestado aqui em Cuiabá, eu imagino que no Brasil inteiro, porque foi realmente uma alternativa a muita gente. Você ouviu aí, o OdeDrive, hein? Se você ainda não baixou, pra quem tá dirigindo em Cuiabá, ouvindo 99.1, é uma baita oportunidade. Vamos lá, Ercílio, você pediu.

0: Rapaz, Ricardo, os passageiros estão vibrando aqui com as músicas aqui. Tinha duas senhorinhas aqui no carro aqui, elas foram cantando do começo ao fim aí, a última música que você mandou aí. Eu não memorizei a letra aqui, mas muito boa.
1: Muito bem, que bom que tá agradando aí a audiência e também clientes e passageiros, galera que tá rodando aí pela cidade em Cuiabá, curtindo aí a nossa programação a bordo, então, desses motoristas incríveis que colocam a Centro-América para tocar. Muito obrigado aí, abração em todos. E aí, obviamente, essa aqui, fazia tempo que não tocava, a gente não ouvia. Here Comes the Rain Again, é Rhythmics, e a gente ouviu o Blue Monday. Uma curiosidade até, Blue Monday é ainda até hoje do New Order, que a gente ouviu aqui, e toda sexta-feira você está convidado e convidada a fazer a programação toda aqui com a gente. É muito divertido se você ainda não participa dessa nossa confraria. Então está convidado, convidada, venha, apareça e peça a sua música. O Blue Monday do New Order, que é uma dissolução ali do Joy Division, o Ian Curtis, que acabou cometendo um suicídio ali no começo dos anos 80, essa música já estava dentro do projeto deles, mas como uma música no estilo de pós-punk. Eles vinham ali do final dos anos 70, justamente dessa onda que estava rolando, falando em onda, New Wave faz parte disso, né? Uma nova onda estava acontecendo, mas um pouco mais de synth, que é o caso aqui do Eurythmics, Here Comes the Rain Again, que tem a Annie Lennox, que vai fazer muito sucesso depois dos anos 90. Lembra dela? Com Dave Stewart, que se torna seu marido ali e tal. E eles fazem uma música que depois o New Order, nos anos 90, vai regravar, que é Regrets, que é muito bacana. Então, ali estavam todos eles britânicos juntos, ali naquela fria Londres, pensando o que fazer para que o jovem tivesse algo ali para se emocionar, para curtir. Porque se a gente for fazer aí uma linha do tempo, os clubes americanos, na segunda metade dos anos 70, com os pubs também, os clubes, na verdade, as discotecas, vai? Os clubes são ingleses. Então, esses jovens estavam descobrindo essa música, o que era curtir à noite, num momento bastante difícil. De um lado, nos Estados Unidos, guerra do Vietnã, ali numa polêmica, num contexto bastante difícil, não se acreditava em muita coisa. Bom, aqui nem precisa falar o que a gente estava vivendo. Viria a redemocratização só depois, e ali os ingleses também, com a mão de ferro da Margaret Thatcher. Muito difícil a vida do jovem. A nossa tá bem tranquila, hein? Né? E nesse contexto, a gente vai falar sobre o Cazuza, que é um grande nome do rock nacional do começo dos anos 80, tanto com o Barão Vermelho como depois em carreira solo. O prêmio BTG Pactual da Música Brasileira presta hoje uma grande homenagem ao Cazuza. Cantor e compositor foi escolhido como homenageado na 33ª edição da premiação em reconhecimento à força e a atualidade de uma obra que continua marcando gerações. Ou seja, nesse contexto que eu falei, daquele jovem que estava lá, se você ouvir Smiths hoje, você ainda vai encontrar Smiths como britânicos, banda que o Cazuza ouviu muito, tanto ele como também o Renato Russo e tal, e Paralamas do Sucesso. Toda essa turma aí dos anos 80 do nosso rock nacional. A escolha foi aprovada por unanimidade pelo Conselho do Prêmio, que reúne nomes importantes da música brasileira. A decisão reforça a importância de um artista que transformou em canção temas como liberdade, amor, inconformismo e o próprio Brasil. Tudo isso que estava falando aqui sobre o que esse jovem então estava tentando entender, não é? Fazendo uma leitura do que ele estava vivendo naquela época. Bem diferente desses nossos tempos aqui. Então, a gente tá bem aí no momento bacana, né? Vivendo aí uma vida até razoável. Artistas de diferentes estilos e gerações, como Ney Matogrosso, Seu Jorge, Ludmilla, Marina Sena, também Luísa Sonza e tal, Simone e Zizi Posse, vão reinterpretar sucessos do artista. Vamos ouvir ele cantando, então, para homenagear ele mesmo e, obviamente, a gente revisitar essa obra, que é uma das mais importantes da carreira do Cazuza. O tempo não para.

0: Obrigado.
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2: Informações do trânsito com a nossa repórter Clara Lucite. Oi, Clara, trânsito bem difícil aí hoje em Cuiabá, hein?
3: Boa noite, Bip, novamente, para quem acompanha o Happy Hour também. Bip, concordo com você que além de difícil, o trânsito tá complicado, é um cenário que precisa ter muita paciência para o motorista que vai passar agora pela região da Fernando Corrêa. É preciso, para quem segue sentido bairro ali, tem lentidão debaixo do viaduto da UFMT, atravessando a ponte do Cochipó, em toda aquela região da rodoviária. Trânsito parado também para descer a Mato Grosso, para descer a Coronel Escolástico e para seguir nas proximidades da Santa Casa. O aplicativo de trânsito também está registrando acidente agora na Beira Rio, chegando em frente à universidade, e aí vai causando lentidão, infelizmente, nos dois sentidos da pista. E vamos fazer mais um destaque, Bip, para a Avenida do CPA, porque o trânsito ali está muito bagunçado, tem gente tentando cruzar a pista, não está conseguindo sair do trabalho, ir para casa, então atenção aí para esse ponto nesse horário. Bip, volto com você.
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Aqui no Drops do Isto É Rock and Roll. Bom, aos sábados você sabe que às 18 a gente tem uma hora de Isto É Rock and Roll pra você curtir muito aqui na nossa programação. A gente segue com o Lionel Rich, All Night Long.

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3: Muito bem, olha só, a diretora do Fundo Monetário Internacional, Cristalina, alerta que a economia global está sendo testada mais uma vez pela guerra no Oriente Médio. O conflito, no sexto dia, iniciou com bombardeios dos Estados Unidos e Israel em Teerã, matando o líder supremo, Ali Khamenei. O secretário de guerra dos Estados Unidos afirmou que os Estados Unidos estão vencendo a guerra e prometeu mais bombardeios. A escalada do conflito pressiona o preço do petróleo e a cotação do dólar no Brasil, com risco de inflação. Vamos ver como ficou o mercado financeiro hoje. O dólar caiu 0,14%, ficou em R$5,17. O euro teve também queda de 0,14% e é vendido a R$5,16. E o Ibovespa caiu 0,62%.
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3: Bom, a Copa do Mundo começa então amanhã, quinta-feira, mas quem vai acompanhar os jogos de perto precisa ficar atento e atenta a algumas regras dos países sede. Obviamente, quem está nessa jornada já está sabendo lidar com essa logística. Nos Estados Unidos, o visto continua obrigatório para brasileiros, né? Aquela coisa, e mesmo com o documento em mãos, a entrada no país depende da aprovação das autoridades de imigração no aeroporto. Eu já vi cada situação. Enfim, vamos lá aqui. Outro ponto importante envolve o consumo de bebidas alcoólicas nos Estados Unidos. Menores de 21 anos não podem beber e muitas cidades proíbem o consumo de álcool em ruas, praças e parques. Já no México, beber em vias públicas também é proibido. Por isso, a orientação do Itamaraty é respeitar as regras locais para evitar multas e dor de cabeça durante a viagem. Antes mesmo aí da bola efetivamente rolar, vistos, imigração e regras de comportamento já estão aí entre os assuntos mais falados da Copa. O que eu ia falar aqui, que eu me lembrei de uma situação, eu não sei se esse casal estava querendo exatamente entrar ali nos Estados Unidos. Eu estava em uma situação para passar na imigração em Miami, e aí eles foram barrados ali, barrados na verdade, questionados, né? Justamente por essas autoridades imigratórias lá. E aí eles disseram que eram noivos lá, enfim, e só que estavam com aliança. E aí a pessoa que estava na imigração pediu para ele mostrar o documento. Só que a mala é despachada, então, lá por fora. Você não passa com ela ali na imigração. A hora que você conseguiu, adentrar os Estados Unidos, você vai lá e pega as suas bagagens e tal. E aí ele começou a se enrolar. Aí ela falou, tá bom, então é o seguinte. Você mostra o documento que tá tudo certo, né? Vocês estão juntos, tem um documento aí, né? Oficial, tá na mala, não tem problema. Vamos chamar a mala. Aí tem a tal da sala. Quando você vai pra essa sala, ali, meu amigo, e até hoje não sei o que aconteceu, mas são situações, ó, tá com tudo, tá com visto, né? Tá tudo em ordem, mas chegou ali. Se der uma inconsistência com qualquer informação, pode voltar pra casa. Você imaginou? Já imaginou essa situação? Se ali, ó, pra Jair ver o Brasil, aí de repente, acho que teve uma inconsistência aqui numa informação na hora de você preencher o formulário. Acontece. Xadê, Paradise.

E aí, meu amigo Bip, boa noite. Essa patifaria toda do laranja do lado dos Estados Unidos tá servindo para uma coisa, né? Tá conseguindo fazer as pessoas perderem o interesse por ir para os Estados Unidos, né? E o que ele, com tanta exigência, com tanta arbitrariedade, com tanta truculência, ele tá conseguindo fazer com que as pessoas percam o interesse. E se ele, sei lá, os Estados Unidos em algum momento vai ter que acordar, né, cara? Alguém vai ter que acordar esse povo.

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2: Está começando mais um Cerveja para Descontrair. E hoje é dia de falar de uma categoria muito tradicional no mercado cervejeiro, que são as Honey Ale ou Honey Lagers. São as cervejas com adições de mel. Na Inglaterra é muito tradicional os cervejeiros utilizarem na composição da receita mel e cevada, até para dar um pouco mais de consistência, um pouco mais de açúcar. Mas a gente tem categorias específicas hoje, seja em campeonatos ou seja mesmo em guias de classificação, para cervejas com adição de mel. Normalmente o mel, ele pode se tornar como sabor principal, ser a principal marca de sabor da cerveja, ou pode até acompanhar, ser uma nota suave e equilibrada, simplesmente para dar um toque um pouco mais adocicado em contrabalanço do lúpulo. Por isso que o estilo, a classificação do guia do estilo, permite que você use bases de cervejas diferentes também, e você tem uma amplitude de classificação muito grande. Então você pode ter uma graduação alcoólica que vai de 2 a 9,5%. Você, na intensidade de amargor, você pode ter um amargor bem leve ou amargor intenso com uma base de mel para contrabalancear. É muito comum hoje nos Estados Unidos todas as cervejarias terem uma cerveja com base de mel, e no Brasil ainda a gente tem poucos rótulos no mercado e infelizmente a gente acaba não tendo a possibilidade de degustar mais rótulos de cerveja com adição de mel. Gostou do nosso programa de hoje? Nós vamos ficando por aqui e eu agradeço a sua audiência, e você já sabe, cerveja é para descontrair com moderação e responsabilidade.
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2: Bom, finalizando mais uma edição aqui do Happy Hour, agradecendo muito a sua audiência, a interação sempre muito legal. Doutor Gonçalo Moreno, tá passando um perrengue ali, uma situação difícil na Miguel Sutil, hein? Trânsito por toda a cidade, a gente sabe, canteiro de obras, toda essa situação. Alexandre Golemo também mandando mensagem aqui, muito obrigado. Ao Alex Rempel, César Augusto, a Mônica, Jadir, grande abraço, Jadir. A Silvana, que tava a caminho da academia, grande beijo pra você, Silvana, e Leia também, Thiago Paiva, Rosélia, que legal, é demais. Amanhã a gente é de volta aqui no Happy Hour a partir das 5 da tarde pra gente se reunir e ouvir música boa. Tô um pouquinho antes, se você conseguir chegar um pouquinho antes, sempre bem-vindo.

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2: 7:03.
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3: 7:06.
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3: Gratidão, alegria e fé. Quarta-feira, meio da semana, 10 de junho de 2026. Já atualizando aqui, a temperatura em Cuiabá é de 25 graus. Hoje ficou um dia meio diferente aí, né? Nublado o tempo todo. Chegou a dar uma garoinha, inclusive. 72% de umidade. Isso foi bom, né? Melhorou bastante a umidade. Sinop nesse momento com 26 graus e 73% de umidade. E a partir de agora então, clássicos da original, a sua rádio favorita por aqui até às 9 da noite. Vamos juntos sempre com boa música e boa companhia. Então, lhe desejo uma feliz noite de quarta-feira. Para começar os clássicos tem Carpenters, Superstar. E ó, hoje tem par de ingressos pro cinema, viu? Mande aí a sua mensagem, coloque seu nome completo, a senha, olha, eu quero cinema e torça na sintonia.

Aqui nos clássicos da original, e esse foi só o primeiro bloco dos clássicos de hoje, que ainda trouxe Carpenters e a gostosa de ouvir Superstar nessa noite de quarta-feira. E eu já volto com mais clássicos pra você.

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3: 7:18.
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3: Sua rádio fácil de ouvir, Centro América FM, clássicos da original aqui na noite dessa quarta-feira. De volta para você que acompanha aí, sintonizando. 99,1 aqui em Cuiabá, 95,5 em Sinop, e a você que se conecta com a gente pela internet também. Feliz noite e obrigado pela audiência. Não se esqueça, hein, você fã da Rádio Easy, tá aí acompanhando também, mande a mensagem aqui para você concorrer ao par de ingressos para o cinema na noite de hoje. Só coloque o nome completo, a senha, olha, eu quero cinema. E boa sorte. Elvis Presley, Cry in the Chapel, aqui nos clássicos da original.

Don't You Love Me Anymore, Joe Cocker. Clássicos da original, ainda trouxe Steve Wonder, You Are the Sunshine of My Life. Também Tom Jobim e Miúcha, Pela Luz dos Olhos Teus. E Elvis, o Rei, Crying in the Chapel.

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5: 7:34.

A rádio fácil de ouvir, Centro América FM Easy, os clássicos da original com Fred Mercury, The Great Pretender.

0: Carolus Whisper com George Michael, um dos clássicos da original. Também The Police, Every Breath You Take, e Fred Mercury, The Great Pretender.
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0: Sede 49.
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0: Já de volta aqui na Centro América FM, a sua favorita. Clássicos da original na noite dessa quarta-feira, já meio da semana. Sempre com música boa, a gente segue por aqui. Agora tem Cyndi Lauper, Time After Time.